0: Agora a dinâmica tá legal, Maiara e Maraíza, Coração Acelerado. Não, essa daqui é Fora do Compasso, tema da novela Coração Acelerado. Muito bem, pra você ligado aí, uma excelente noite de segundona, bom início de semana aí. Continua mandando a sua, já tem mais uma sequência, sempre com a sua indicação por aqui.
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0: Agora 9h13, boa noite.

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5: 9:15, é hora de curtir mais hits aqui na sua rádio.
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0: 105, eles, Israel e Rodolfo aqui com Hoje Não, fechando mais um bloco na Dinâmica FM pra você colado. É segundona, claro, começa tudo de novo, mas você do outro lado já sabe, a semana passa rápido, tem feriado essa semana, então vai ser um pouquinho mais longa também, né? Seguinte, já tem muito mais pra você, na volta do break já vai rolar o nosso Boomerang Edição Internacional, fica por aí.
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0: 9h29, boa noite.

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7: Para 9h31, tá chegando o Bumbum, aumenta o volume.

0: Dinâmica 17 pras 10.
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0: o embaixador Gustavo Lima com Vagabundo, participação do Luiz Fonsi aqui, fechando mais um bloco pra você.
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0: Agora 13 pras 10.

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9: Continua o Del com você até as 10 aqui.
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0: Felipe Araújo, Estranho de Novo, a mais nova do cara, rolando aqui na programação da Dinâmica FM. E assim o Delta Hino, valeu pela companhia e obrigado pela audiência. Na sequência tem ela, Vanessa Medeiros, com Amor Sem Fim. A gente se fala na quarta-feira, amanhã não tem? Você já sabe, devido à transmissão na sessão da Câmara. Então na quarta-feira o Delzão tá de volta por aqui com muito mais. Valeu, gente. Tchau, tchau. Obrigado.
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0: Agora 10:01, boa noite.

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4: Oi, oi, oi. Tô chegando com o meu, com o seu, com o nosso amor sem fim de hoje. Segunda-feira, 22 de junho de 2026. Que prazer ficar com você. A partir de agora, vamos juntos? Com muito amor no ar, programação feita com muito carinho, programação caprichada, músicas selecionadas, você merece. Então aumenta o volume aí e vamos juntos.

0: Vai na Dinâmica, tá legal. É aqui na 105.9 que a gente se encontra. É a minha, é a sua, é a nossa Dinâmica FM de Jacutinga, Minas Gerais. Eu quero convidar você a seguir e curtir as nossas postagens nas redes sociais. No Facebook, procure Dinâmica FM Jacutinga. E no Instagram, @DinâmicaFM. Segue a gente lá e fique por dentro de tudo o que acontece aqui na rádio. Acesse também o nosso site, dinamicafm.com.br. Ah, e eu quero muito a sua participação. Nosso WhatsApp sempre à disposição. Mande mensagem, peça sua, participe. 35-3185-0145. 35-3185-0145. E nós também temos o aplicativo da Dinâmica FM disponível para iOS ou Android, para você baixar aí no seu celular e levar a Dinâmica com você. Procure Dinâmica FM 105.9, tá bom? Vem comigo. A partir de agora, vamos juntos com o nosso Amor Sem Fim até a 1 hora da madrugada. 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Aumenta o volume porque tá no ar o nosso Amor Sem Fim. Aqui na Dinâmica FM.
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0: E a gente começa o programa de hoje com essa música linda. Vai com Deus, What's a Woman? No Amor Sem Fim. Pra você.

0: Eternal Flame, ouvimos aqui Bengals, fechando este bloco. E daqui a pouquinho eu volto. O intervalo é rapidinho, coração, segura.
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4: 10:19.
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0: Estamos apresentando o Amor Sem Fim de hoje, segunda-feira. Pra você, é segunda com S de sucesso ou S de saudade?
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0: Agora vamos curtir Air Supply, Lonely is the Night, pra você. Excelente semana pra nós.

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0: você ligado no Amor Sem Fim, o nosso amor ligado em você sempre.
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0: Agora tá chegando por aqui Stevie Nicks, Talk to Me. Essa, direto do túnel do tempo de 1987, matando saudades.

0: July, o meu mês. Noel Cyrus fechando aqui a programação. Já já tem mais, segura aí, é rapidinho, prometo.
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4: 10h50.
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0: Você ligado comigo aqui no Amor Sem Fim.
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0: E agora, linda, Alicia Keys canta pra gente No One.

0: What's Up? Você ouviu a música do Four Non Blondes, fechando a nossa primeira hora de hoje. Temos mais 2 horas. Sim, senhor, sim, senhora. Então, não desgruda, coração. Te espero com muito amor em forma de música por aqui.
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4: 11:06.

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3: Estamos apresentando o Amor Sem Fim. Eu daqui, você daí, todo mundo junto e misturado.
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3: Abrindo a nossa segunda hora, eu te desejo muito amor na sua vida sempre. E tá chegando a música do Clímax, I'm Missing You, pra você. Ótima semana pra nós.

0: Electronic Soldiers, ouvimos Martika fechando este bloco. Bom, eu vou ali faturar, mas eu volto já já, tá bom? Com muito, muito mais. Com muito amor em forma de música pra você. Segura.
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4: 11:37.
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0: Vamos curtir agora no Amor Sem Fim? John Legend, All of Me.

0: Give a Little Bit. Ouvimos aqui Supertramp. E assim a gente fechou o bloco. Daqui a pouquinho eu volto, tá bom? Com muito, muito mais para você ligado na melhor. O intervalo é rapidinho. Até já.
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4: 51.

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4: Estamos apresentando Amor Sem Fim. E que delícia ter você aqui. Que alegria ter a sua companhia. E agora está chegando por aqui Bon Jovi, Bed of Roses, para você.

0: All of Us, ouvimos John Osborne, fechando mais uma super sequência da nossa programação. O intervalo é rapidinho, coração. Segura aí.
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4: 6:08.
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0: Estamos apresentando o Amor Sem Fim, eu e você juntos, sempre aqui. Abrindo a nossa última hora, te desejo muito amor aí na sua vida, na sua casa, no seu trabalho. Amor é fundamental e na nossa programação musical, amor tem de sobra.
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0: Agora, chegando na nossa trilha sonora, abrindo a hora, Sugar. Pra você no Amor Sem Fim.

0: She Will Be Loved, ouvimos Maroon 5. E assim a gente fechou mais uma super sequência. Que bom ter você aqui. Paradinha rápida e eu volto já já.
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4: 00:22.
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0: Tudo de melhor pra você que tá ligado aqui no nosso Amor Sem Fim.
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0: E agora tá chegando mais uma música linda, John Legend, pra você. Love Hunt, Let Me Wait It.

0: Quando Eu Te Encontrar, Biquíni Cavadão, fechando mais uma super sequência da nossa programação. Paradinha rápida e eu volto já já.
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4: 12:34.
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2: E agora tá chegando por aqui mais músicas. Johnny Gill, My My My, pra você.

0: Estamos apresentando o Amor Sem Fim de hoje. Vamos juntos com muito amor sempre aqui, eu e você, na melhor sintonia com a nossa trilha sonora apaixonadíssima.
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0: Outra noite que se vai, Armandinho, fechando este bloco. Paradinha rápida e eu volto já já com mais músicas pra você, tá bom? Segura, com o nosso último bloco. É isso aí, meu Deus, como passou rápido esse programa. Te espero.
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4: Meia-noite e 50.

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3: Tô de volta com mais amor e menos drama. Abrindo o nosso último bloco, tá chegando por aqui pra você curtir comigo. Deb Gibson, Lust in Your Eyes.

0: Beautiful. Ouvimos Marillion, fechando aqui o nosso Amor Sem Fim de hoje. Desejo para você muito amor na sua vida e eu vou para voltar amanhã, se Deus quiser e permitir, tá bom? Uma semana maravilhosa para nós. Encontro marcado, combinado? Fique ligado, vem aí mais um programa Líder de Audiência. Até mais. Bye. Fui.
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5: 1:05.
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4: 1 e 6.

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1: 2h47.
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1: 2h48.
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1: 3:39.
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3: Ah.

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1: 4:34.
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6: 5:28.

0: Eu acho que você tem que mandar aquela mensagem. Mas manda o que está no seu coração.
1: Porque se fosse eu falaria mais ou menos assim.
2: 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Antes de te bloquear, eu só vim te dizer que a partir de hoje pode tocar o terror, fazer o que quiser fazer. 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Sinto mais nada.
0: Não, apaga, apaga, apaga.

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3: 6 horas.

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8: Salve, salve, gente! Terça-feira maravilhosa pra você chegando com o nosso Laço do Peão. Hoje, dia 23 de junho de 2026. A partir de agora, tem muita música boa pra deixar sua terçona muito mais feliz, muito mais alto astral. Aumenta o volume, tá chegando!

0: 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E aí, meu povo, você ligado com a gente aqui em 105.9, Jacutinga e toda a região. O nosso site você já sabe, né? dinamicafm.com.br pra você acompanhar nossa programação de onde você estiver, tá bom? O nosso Facebook pra você curtir a gente é o facebook.com/dinamicafmjacutinga. Tem ainda o nosso Instagram também, @dinamicafm. E o nosso WhatsApp, claro, pra você participar, interagir com a gente, mandar pra cá sua mensagem. É o DDD 35 31 85 0145. Ah, lembrando também do nosso aplicativo. Tem o nosso aplicativo pra você baixar também, levar a gente pra onde você for, viu? 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
2: A primeirona Zé Neto e Cristiano, oi, tudo bem?

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2: Diego e Victor Hugo, Cheiro e Cabelo. Teve também o Golpe Cheiroso com João Bosco e o Gabriel. Teve Paulo e Natan, Tudo Menos Te Esquecendo. E ainda Oi, Tudo Bem? Zé Neto e Cristiano começando com tudo. O nosso Laço do Peão dessa terça-feira, dia 23 de junho. Intervalo bem rapidão e eu volto já já.
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3: 6:16.
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9: 6:20.
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11: Já estamos de volta, gente. Uma ótima e abençoada terça-feira pra você. Obrigado pela audiência, pela companhia. Tamo junto aqui, ó, na sua rádio preferida.
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11: A Rosa e o Beija-Flor, Matheus e Cauã.
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2: Murilo Huff, Catástrofe. Teve ainda Simone Mendes, Vai Dar Saudade. Teve É Oficial com Lucas e Leonardo. E ainda Matheus e Cauã, Rosa e o Beija-Flor. Bora de intervalo, a gente volta já já.
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5: 6:31.

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6: 6:34.
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8: Bora, turma, laço do peão, de volta por aqui na sua terça-feira, dia 23 de junho, inclusive para você que tá completando idade nova hoje, parabéns, saúde.
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8: Oba! Arranhão, Henrique e Juliano.
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1: Babá de ex, Hugo e Guilherme. Teve também a Cachaçada com Kaique, Felipe, Cleiton e Romário. Teve Fala Comigo com Gustavo Lima. E ainda o Arranhão com Henrique e Juliano, soltando o gogó, cantando bonito pra gente nessa terça-feira. Mais uma pausa e eu volto daqui a pouquinho.
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5: 6:45.
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2: 6h46.
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4: Bora, turma, de volta. Cadê a Camila? Tá lá ouvindo a gente. Beijo pra você. Obrigado pela audiência. Tamo junto. Uma ótima semana pra você também.
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4: Oba! Meus piseiros e meus negócios com Bruno e Barreto.
7: Joga a mãozinha lá em cima assim, ó. Vai.

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2: Ela não tá sendo ela, Icarijima. Teve ainda Ouvida com João Neto e o Frederico, teve a Belinha com Guilherme Benuto e ainda Meus Piseiro e Meus Negócios com Bruno e Barreto, encerrando a nossa primeira hora de muita música boa, mas depois do intervalo tem muito mais pra você.
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3: 6:57.
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7: 7 horas.
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9: Já estamos de volta e a partir de agora tem uma hora completa do nosso Laço do Peão. Bora, turma!
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9: Luan Pereira com Lauana Prado, Lençol de Seda.
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2: Tempo ao tempo, Cristiano Araújo. Teve também Não Nega um Vamos com Israel e Rodolfo. Teve Pega o Beco com Felipe e Rodrigo. E ainda Luan Pereira e Lauana Prado, Lençol de Seda, música boa pra gente curtir junto e misturado nessa terça-feira maravilhosa. Mais uma pausa e eu volto já já.
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5: 7:11.
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5: 7:14.
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6: Bora, turma, terçona de volta, claro, com mais sucesso pra você curtir junto com a gente.
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6: Rio Negro e Solimões, Henrique e Juliano, saudade atemporal.

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2: Acabei de terminar Paulo e Natan. Teve ainda Compartilhando Mágoa com Jorge Henrique e Rodrigo, Mentirosa, Marcos e Belucci, e ainda Saudade Atemporal com Rio Negro e Solimões e Henrique e Juliano cantando pra gente essa terça-feira maravilhosa, né, gente? Bora de intervalo, já eu tô de volta com o nosso Laço do Peão.
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5: 7:26.

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6: 7h29.
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8: De volta, mandando um alô especial aqui pro Maicon. Tá lá ouvindo a gente. Alô, Maicon, obrigado pela audiência.
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8: Quem melhor do que nós dois? Hugo Henrique com Simone Mendes. Oba!

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0: Palmas pra Simone aí, São Paulo. 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
1: É complicado, né? Henrique, Diego e Vitor e Cadu. Teve também Furando a Tela com Mano Walter, João Bosco, Vinícius e Gustavo Lima, Medida Protetiva. E quem melhor do que nós dois com Hugo Henrique e Simone Mendes cantando por aqui. Bora de reta final e eu volto já já.
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4: 7:42.

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5: 7h45.
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7: Já estamos de volta, prontos para encerrar com chave de ouro mais um Laço do Peão.
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7: Equivocada, Traia Véia e Gustavo Lima.

Eu amo esse programa. Laço do Peão.

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1: Morena, Cleiton e Romário. Teve também a grama do vizinho com Bruno Rosa e Jorge Matheus. Seu namoro dá certo com a Manu e ainda trai a véia e Gustavo Lima equivocada. Encerrando o nosso Laço do Peão. Gente, obrigado pela audiência, pela companhia. Uma ótima semana amanhã, quarta-feira. Eu tô de volta por aqui, é claro que eu conto com você. Até lá, tchau gente, fui!
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5: 7:58.

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10: 8 e 12.

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1: 8:22.
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Uma terça-feira abençoada para cada um de nós. Alô, alô, você que está aí do outro lado do rádio, acompanhando aqui a programação da Dinâmica FM. Que bacana ter você aí do outro lado. Alô, alô, você que está me assistindo a nossa transmissão pelo Facebook da Dinâmica. Ah, você que está acompanhando essa live, você que está do outro lado aí ouvindo pela internet, acompanhando pela internet. Olha, é importante você clicar aqui no joinha, é gratuito e ó, é bênção. Clica aqui no joinha para você curtir, entra aqui nos comentários para você dar o seu olá, o seu oi, para, se for o caso, colocar um pedido de oração. Olha, é muito importante essa interação, é muito importante nós termos esse meio para a gente

poder interagir. É sempre bom ter você aqui com a gente. Hoje é terça-feira, hoje à noite vai ser especial. Hoje à noite vai ser em Bueno Brandão. Hoje é aquela noite de fé, de esperança em Bueno Brandão. Aonde está localizada a nossa igreja em Bueno Brandão? A nossa igreja em Bueno Brandão, ela está localizada ao lado do Banco Sicredi e em frente à agência dos Correios, bem no centro da cidade. Então, vai ser top e você é meu convidado, minha convidada especial. Venha, traga sua família, seus amigos e, se for o caso, venha sozinho, venha sozinha, venha só você, para nós termos esse tempo juntos na presença de Deus. Vai ser especial. Minha gente, olha, hoje eu quero pedir para você. Hoje eu quero pedir para você, ó, clica aqui no joinha, você que está me assistindo, para você clicar aqui no joinha, que é importante. É uma maneira de você apoiar a gente. É gratuito. Entra nos comentários, dê o seu oi, o seu olá. E se for o caso, coloque um pedido de oração. Amanhã, quarta-feira, logo cedo, às 9 da manhã, nós vamos começar ali a nossa manhã de fé, a nossa manhã de esperança. Amanhã, quarta-feira, 9 da manhã. Ó, vai ser especial. Amanhã, quarta-feira, 9 da manhã. Atenção, atenção para o nosso endereço. Amanhã, quarta-feira, 9 da manhã, Rua Santo Antônio, 321, bem no centro de Jacutinga. Eu estou aqui com a Bíblia aberta. Hoje nós começamos um livro novo. Hoje é 2 João, capítulo 1. Olha o que está escrito. O ancião, a senhora eleita, e a seus filhos, aos quais amo na verdade. E não apenas eu, mas também todos aqueles que têm conhecido a verdade. Por causa da verdade, que habita em nós e estará conosco para sempre. Que a graça esteja convosco, misericórdia e paz da parte de Deus Pai e do Senhor Jesus Cristo, o Filho do Pai, em verdade e amor. Alegro-me grandemente por ter encontrado alguns de teus filhos andando em verdade, assim como recebemos o mandamento do Pai. E agora, rogo-te, Senhora, não como escrevendo um novo mandamento para ti, mas aquele que desde o princípio tivemos, que nos amemos uns aos outros. E esse é o amor, que andemos segundo os seus mandamentos. Este é o mandamento, no qual, como já desde o princípio ouvistes, deveis andar. Porque muitos enganadores entraram no mundo, os quais não confessam que Jesus Cristo veio em carne. Esse tal é um enganador, um anticristo. Olhai por vós, para que ninguém venha enganar vocês. Não percais as coisas porque trabalhamos, não, mas recebais a plena recompensa. Todo aquele que transgride e não permanece na doutrina de Cristo não tem a Deus. Aquele que permanece na doutrina de Cristo, esse tem tanto ao Pai como ao Filho. Se alguém vier ter convosco e não trouxer esta doutrina, não o recebais em vossa casa, nem tampouco o saudeis, porque quem o saúda toma parte de seus feitos malignos. Tendo muitas coisas para vos escrever, não quis escrever com papel e tinta, mas espero ir ter convosco e falar face a face, para que a nossa alegria seja completa. Os filhos de tua irmã eleita saúdam-te. Amém.

Eu tô com a Bíblia aberta aqui, né? Segunda João, capítulo 1. Olha, é tão lindo quando a gente

ouve um testemunho, você sabe qual é a sua, a minha, a nossa maior mensagem? É aquilo que Deus fez na nossa vida. A maior mensagem da Bíblia é Jesus. Mas assim, quando se trata da nossa vida, qual é a maior mensagem da nossa vida? É a obra de Deus na nossa vida.

Um filho, uma filha, ela não escuta o que a mãe e o pai falam, mas ela repete. Ela segue o que o pai e a mãe faz. Então, quando a gente tem um testemunho, nós vamos estar influenciando nossa casa, influenciando nossos amigos, influenciando aqueles que nos conhecem, até mesmo aqueles que não nos conhecem. Porque olhando para nós, eles vão ver a pessoa do Senhor Deus e eles vão ser tocados. Olhando para nós, eles vão ver a pessoa de Deus. E eles vão, então. Eles vão, então, serem tocados profundamente por Deus. Porque o testemunho, ele é muito importante. O testemunho, ele tem uma importância muito grande. Nós não podemos desprezar o testemunho. Nós precisamos cuidar do testemunho. Olha que interessante. Aqui no versículo 4 da segunda carta que João escreveu, está escrito assim: alegro-me grandemente por ter encontrado alguns de teus filhos andando em verdade. Olha que coisa tremenda. O que está acontecendo? João, quem é esse João? Esse João aqui é filho de Salomé, filho de Zebedeu. Quem é esse João? Esse João foi um discípulo de Jesus. Como que João é conhecido? Como que ele se tornou conhecido na igreja? Como o discípulo amado, o discípulo do amor. Por quê? Porque ele tinha uma inclinação muito grande no sentido de amar. E ele amou profundamente o Senhor Jesus. Ele era muito agarrado com Jesus. Ele era muito mesmo. A Bíblia fala de pessoas que eram agarrados, que tinham um laço muito profundo. Por exemplo, Isaac e Sara. Isaac e Sara era demais. Pra você ter uma ideia, Isaac tinha 40 anos e não tinha casado ainda. Ele era agarrado com a mãe dele. Muito agarrado. E quando a mãe dele morreu, para ele foi muito duro. Foi uma dificuldade muito grande que ele passou quando a mãe dele faleceu. Quando a mãe dele morreu, não foi fácil para ele. Não foi. Quando a mãe dele faleceu, foi muito difícil para ele. Muito difícil, porque ele era muito apegado. Você imagina o que aconteceu com João quando ele descobriu que Jesus ia embora. A Bíblia fala que eles ficaram com o coração turbado. Que jeito que é isso? O chão saiu debaixo dos pés deles. Eles pararam de sentir o chão. De tão forte, de tão profundo que foi. Que foi quando ele recebeu a notícia que ele ia ficar separado de Jesus. Que Jesus ia embora. Que Jesus explicou: olha, eu vim com um propósito, eu vou morrer na cruz. No terceiro dia eu vou ressuscitar e eu vou para os céus. Mas quando tiver tudo pronto, eu vou voltar para buscar vocês. Jesus procurava consolar eles. Mas João ficou sem chão. Porque ele era muito apegado a Jesus. Ele tinha um costume. Olha o costume dele. Ele tinha um costume que ele pegava quando Jesus sentava embaixo de alguma árvore para descansar, por causa que as viagens eram a pé, o que que ele fazia? Ele corria e sentava do lado de Jesus e punha a cabeça no peito de Jesus. E ali ele ficava agarrado com Jesus. É importante a gente ter falar uma coisa aqui sobre cultura. Olha só o que que é. Sobre cultura.

Vamos lá. Que jeito que são as culturas? As culturas são diferentes. Se você chegar hoje no Oriente Médio, se você chegar hoje na Turquia, se você chegar hoje nos países ali do Oriente Médio, você vai descobrir uma coisa. Que ali os homens, eles trocam carinhos. Os homens são mais carinhosos um com o outro. Dificilmente você vai ver um homem tendo um carinho com a mulher dele. Mas com amigos próximos, eles têm um carinho, uma coisa muito forte. É igual nos dias de Jesus, a saudação. Hoje, a saudação é boa tarde, bom dia, a paz. A pessoa que é um cristão, ele fala paz, tá? Tudo bem. Mas por que os cristãos falam paz? Porque Jesus, quando ressuscitou e apresentou diante dos discípulos, ele falou, paz seja convosco. Foi isso que ele falou. Então, os cristãos pegaram isso aí e falaram, paz. E aí, às vezes tem algumas igrejas, são um pouco diferentes, mas falam uma coisa, paz do Senhor, outras falam paz de Deus, paz de Jesus, mas é a paz. É a paz, né? A paz é a base. É a paz. Mas lá nos tempos de Jesus, a saudação não era assim. Era um beijo. Eles se beijavam. Eles chegavam, se encontravam e se beijavam. Uma família do Oriente Médio, conversando com eles, estava junto com eles, quando vê, chega os filhos, as coisas, chega as pessoas, eles se beijam. Eles dão um beijo. Na Bíblia chama de ósculo santo. É uma cultura diferente. Então, eles eram bem pegados mesmo. João beijava Jesus, ele era agarrado com Jesus. Trocava carinhos com Jesus. E Jesus também, pastor João, ele era o preferido de Jesus? Olha, Jesus, ele ama a todos. Jesus, ele não tem preferência, mas tem as pessoas que preferem Jesus. Então, é igual, por exemplo, numa casa, né? Tem um filho que ela é mais apegado com a mãe. Ele é carinhoso, ele coisa. Aí os outros ficam com raiva. Fala, nossa, a mãe só gosta dele. A mãe só gosta dele. Não é, é que ele é mais chegado da mãe. E aí o que acontece? Ele age, a mãe reage às suas atitudes. Só que os outros falam, não, a mãe, mas não gosta da gente, não. A mãe gosta dele, que é o preferido. Né? Que é o preferido. Mas não é, ele se tornou um preferido porque ele preferiu a mãe. Porque ele se achegou. Porque ele se aproximou. Porque ele é carinhoso. Porque ele valoriza. Porque ele entende que é importante ele estar próximo do pai, próximo da mãe. Nós precisamos pensar isso. E esse é um testemunho que a gente deve ter. Qual o testemunho? Da gente ser conhecido como aquele que prefere o Senhor Deus. Da gente ser conhecido como aquele que escolhe o Senhor Deus. Da gente ser conhecido como aquele que, olha, eu prefiro o Senhor. Eu escolho o Senhor. Da gente se achegar a Deus. É muito comum, é muito normal, é coisa nossa aqui, da gente falar de religião. Olha, você deve ter uma religião, todos os tempos precisa ter uma religião. Isso é coisa do ser humano, né? Mas Deus, qual o propósito de Deus com a gente? É comunhão. Desde o princípio foi assim. Desde o começo foi assim. Quando só existia um homem sobre a terra, o nome dele era Adão. Quando existia

existia só um homem, o nome dele era Adão. Deus ia para ter comunhão com Adão. Adão, ele trabalhava, né? Ele acordava cedo e trabalhava até às 6 da tarde. Quando era 6 da tarde, ele ficava esperando. Ficava esperando por quê? O que ele estava esperando? O próprio Deus. E o Senhor ia lá. E o Senhor conversava com ele. Eles ficavam juntos, trocavam carícias. Tinha carinho. Você já... Vou falar uma coisa aqui. Você já usou o chinelo do seu pai? O pé da gente, né, quando é criança, fica pequeno, perto daquele chinelão, né, do pai. Então, é tão gostoso essas coisas. Eu me lembro uma vez que eu fiquei perdido. Era um lugar de muito movimento, que tinha muita gente. E eu olhei assim, não achei a perna do meu pai. Mas me deu uma coisa tão ruim. Eu comecei a chorar, Eu não sabia o que fazer. De repente, eu vejo a perna do meu pai. Eu saio correndo e agarro a perna. É coisa, tudo isso acontece muito rápido. Meu pai nem sabia por que eu estava fazendo aquilo. Meu pai falou, calma, o que está acontecendo? E eu agarrando assim, meu pai, e engolindo o choro e agarrando, e sentindo aliviado de ter visto a perna do meu pai. Às vezes nós estamos passando por momentos difíceis na vida, e a gente precisa se agarrar na perna do nosso pai, do nosso pai que está nos céus, do nosso Deus. Porque nele nós vamos sentir seguros. Nele nós vamos ser fortalecidos. Nele nós vamos ser amparados. Nele nós vamos ser cuidados. Nele nós vamos ser abençoados. Nele a gente vai ser fortalecido. Nele a gente vai ser amparado. Nele, no Senhor, nós vamos receber coragem, força, fé para continuar. Deixa eu fazer uma pergunta para você. Como é que está o seu testemunho? Você está cuidando do seu testemunho? O melhor lugar para a gente ter um bom testemunho é dentro da nossa casa. O que acontece quando você tem um bom testemunho dentro da sua casa? O que acontece? O que acontece quando você tem um bom testemunho dentro da sua casa? Seus filhos vão repetir você. Porque os filhos, eles imitam os pais. Então, quando você é um homem, é uma mulher que preza, que dá um bom testemunho dentro da sua casa, você pode ter certeza de uma coisa. Os seus filhos vão dar bom testemunho. Eles vão imitar você. Tem exceção? Claro. Toda regra tem exceção. Mas a maioria, eles vão ser muito parecidos. Eles vão imitar, eles vão copiar você. Porque os filhos, eles querem copiar os seus pais. Eles querem imitar os seus pais. É uma coisa natural. Você não percebeu uma coisa, não? Que nós somos pessoas que ficam imitando os outros? Você não prestou atenção nisso, não? Pode ver para você ver que acalmou um pouco. Mas teve uma moda uma vez que era que os homens começaram a pôr brinco. Aí se punha, a pessoa punha brinco porque estava imitando o outro. Punha brinco que estava imitando o outro. Porque a moda. Aí as pessoas imitam. Aí depois passou, aí depois veio aquele piercing, aí as pessoas começaram a colocar

ao piercing, imitando outras pessoas que estavam pondo. E nós, dentro de casa é assim. Os nossos filhos, eles olham para a gente e nos imitam. Eles nos imitam. Se você sair para viajar em outros países, se você for em outras nações, você vai descobrir uma coisa, que todos vestem igual a gente. Todo lugar que você vai, as pessoas vestem igual. Tem um grupo, assim, um pequeno grupo que veste diferente num determinado país, mas a maioria se veste todos iguais. Por quê? Porque é uma moda. É uma moda que as pessoas seguem a moda. As pessoas imitam aquilo que está em destaque. E quem é que está em destaque dentro da sua casa? Você, mamãe. Você, papai. E quem é que seus filhos vão imitar? Você. Eles vão olhar para você e eles vão imitar você.

Eu levanto as minhas mãos para declarar santo, santo, santo é o Senhor Deus Todo-Poderoso. Eu levanto as minhas mãos para te adorar na beleza da tua santidade. Eu levanto as minhas mãos para te adorar em espírito e em verdade. O Senhor é bom. O Senhor é bom demais. O Senhor é compassivo. O Senhor é longânimo, misericordioso. Verdadeiramente o Senhor cuida de nós. Venha nos fortalecer. Venha nos ajudar. Porque precisamos, necessitamos, dependemos do Senhor. Abre, Senhor, o nosso entendimento, para que possamos ter um bom testemunho dentro da nossa casa. Cuida da nossa família. E não nos deixe cair em tentações, mas livra-nos do mal, pois Teu é o reino, o poder e a glória para sempre. Amém.

0: que a bênção, que a bondade, que a misericórdia de Deus que se renova a cada manhã estejam sobre nossa vida. E não se esqueça, o milagre que você espera acontecerá.
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1: 9:02.
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1: 9:16.
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0: É isso aí, muito bom dia pra você sintonizado na Dinâmica FM. Eu sou Vanessa Cavallari.
1: Sou o Vinícius Agosto, fica bem informado na manhã dessa terça-feira, dia 23 de junho.
0: Agora são exatamente 9 horas e 33 minutos. Vamos para os destaques desta manhã. Preso um suspeito após ser flagrado com 46 pinos de cocaína do bairro César Matilli, aqui em Jacutinga.
1: Imposto de renda 2026, Receita abre consulta ao segundo lote de restituição nesta terça-feira.
0: Polícia Federal faz operação contra fraudes no sistema financeiro e bloqueia até 670 milhões em bens ligados à Digimais. Isso e muito mais, você confere agora aqui no Redação Dinâmica. É Digimais, né? Bom dia, Hugo.
1: Bom dia, Vanessa. Bom dia, ouvintes.
0: Bom dia para você que já está ligadinho aí no radinho na 105.9. Para você que já está na live, compartilha. Sejam todos muito bem-vindos. Seu comentário e a sua opinião sempre será muito importante a gente aqui na 105.9, certinho? Vamos seguir então das notícias. Imposto de renda 2026, Receita abre consulta no segundo lote de restituição, nesta terça-feira.
1: A partir das 9 horas desta terça-feira, a Receita Federal libera a consulta ao segundo lote de restituição do Imposto de Renda de Pessoa Física para referente a junho de 2026.
0: O pagamento será realizado até no dia 30 de junho, com 16 bilhões destinados a 9,58 milhões de contribuintes. Este é o maior lote de restituição da história, em um número beneficiados. O valor é o mesmo do primeiro lote em 2026, pago em maio.
1: Juntos, os dois pagamentos devem contemplar cerca de 80% das restituições previstas para este ano. Segundo a Receita Federal, somados os dois primeiros lotes de restituições do Imposto de Renda de 2026, vão beneficiar 18,3 milhões de contribuintes com pagamentos que totalizam 32 bilhões.
0: Quem recebe este lote, o pagamento será feito em 30 de junho, no total de 4,49 bilhões. Serão destinados a contribuintes com prioridade legal, distribuídos da seguinte forma.
1: 155.060 restituições para idosos acima de 80 anos. 1.106.923 restituições para idosos entre 60 e 79 anos. 206.294 restituições para pessoas com deficiência física ou mental com moléstia grave. 507.768 restituições para contribuintes cuja principal fonte de renda é o magistério.
0: Além disso, 7.790.000 restituições serão destinadas a contribuintes que ganharam prioridade por terem utilizado a declaração pré-preenchida ou optado pelo recebimento via Pix. Segundo a Receita, não haverá pagamento para contribuintes sem prioridade neste lote.
1: Veja no calendário da restituição do Imposto de Renda 2026. Os pagamentos das restituições do IRPF 2026 serão feitos em 4 lotes, segundo informações da Receita.
0: Primeiro lote, 29 de maio. Segundo lote, no dia 30 de junho. Terceiro lote, dia 31 de julho. E o quarto lote, dia 28 de agosto.
1: O contribuinte pode verificar se vai receber neste lote por meio da página da Receita na internet. Basta clicar na opção Menu, em Meu Imposto de Renda, e em seguida em Consultar a Restituição.
0: A página oferece orientações e os canais de prestação de serviço, permitindo uma consulta simplificada ou completa na situação da declaração, por meio do extrato de processamentos acessados pelo CAC. Caso identifique alguma pendência na declaração, o contribuinte poderá retirá-lo, corrigindo as informações.
1: A Receita Federal disponibiliza também o aplicativo para tablets e smartphones que permitem consultar diretamente na base da Receita Federal informações sobre liberação das restituições do IRPF e a situação cadastral de uma inscrição no CPF.
0: Em nota oficial, o Fisco afirma que assume o compromisso de realizar pagamento de restituições apenas em contas bancárias, titularidade do contribuinte. Assim,

0: Vale destacar que as rotinas de segurança da Receita impedem o pagamento caso ocorra erro nos dados bancários informados ou algum problema na conta do destino.
1: Para não haver prejuízo ao contribuinte, a Receita oferece o serviço de reagendamento disponibilizado pelo Banco do Brasil pelo prazo de até um ano da primeira tentativa de crédito. Assim, o contribuinte poderá corrigir os dados bancários para uma nova conta de sua titularidade, afirma a nota.
0: Neste caso, o cidadão poderá reagendar o crédito dos valores no portal BB ou ligado pela Central de Relacionamento BB por meio dos telefones 4004-001, são as capitais, 0800-729-1000 ao contrário, demais localidades, 0800-729-0088, telefone especial exclusivo para deficientes auditivos.
1: Ao utilizar esse serviço, o contribuinte deve informar o valor da restituição e o número recebido da declaração. Depois é só aguardar uma nova tentativa de crédito. Caso o contribuinte não resgate sua restituição dentro do prazo, precisará fazer um requerimento pelo portal ECAC.
0: Malha fina, ao realizar a consulta, o contribuinte também poderá saber se há alguma pendência em sua declaração que impeça o pagamento da restituição, ou seja, se ele cai na chama malha fina.
1: Para saber a situação da declaração do IR, o trabalhador deve buscar o Centro Virtual de Atendimento ao Contribuinte da Receita Federal na internet.

0: da situação regular, se há pendências, malha fina, e no caso, se haver pendência, isso quer dizer que a declaração caiu na malha fina do leão, ou seja, foi retirado por conta de divergências de dados com aqueles que o fisco possui sobre o contribuinte.
1: Neste caso, a inconsistência pode ser resultado de uma informação errada, informada pelo próprio contribuinte, pela empresa no qual trabalha, fonte pagadora ou até mesmo terceiros, prestadores de serviço. Ao entrar no Centro Virtual de Atendimento à Receita Federal, informará qual a divergência na declaração retida em malha fina e como resolver o problema.
0: No caso de o trabalhador ter informado um dado errado, ele deve enviar uma declaração retificadora para corrigir a informação. Assim que isso for feito pelo trabalhador, sua declaração sai da malha fina.
1: No caso de a fonte pagadora ou de prestadora de serviço no qual o contribuinte conclui uma nota fiscal em sua declaração ter errado, o contribuinte deve aguardar a retificação da informação. Gente, isso daqui é muito sério, né? Sobre a Receita Federal, sobre imposto de renda. Então, se você ainda tem dúvida, não sabe como é que você faz, o que, que você deve fazer, nada mais certo do que você procurar aí o seu contador, que ele vai ver tudo isso para você. Certinho? Mas não deixe de fazer a sua contribuição para você não ter dor de cabeça depois, né? Caso Gritsbeck, júri de PMs acusado de matar delator do PCC. Houve sobreviventes e viúva de vítima de ataque em Guarulhos.
0: A primeira testemunha do júri popular dos três policiais militares acusados de participar do assassinato do delator do primeiro comando da capital, Antônio Vinícius Gritsbeck, foi William Souza Santos, uma das vítimas do ataque ocorrido no Aeroporto Internacional de São Paulo, em Guarulhos.
1: O julgamento começou nesta segunda-feira no Fórum Criminal de Guarulhos, na Grande São Paulo. Ao todo estão previstas 21 testemunhas. A previsão é que o julgamento dure 5 dias, com a sessão começando sempre às 10 horas. O conselho de sentença é formado por 4 homens e 3 mulheres.
0: William, que trabalhava no aeroporto havia 7 anos, afirmou que não conhecia nenhuma das vítimas nem conseguiu identificar os atiradores.
1: Era uma sexta-feira. Normalmente o aeroporto é movimentado, mas aquele horário nem tanto. Mais tarde, já com o embarque e desembarque de passageiros, a chegada dos funcionários, o fluxo seria bem maior, relatou.
0: Segundo ele, nada chamou sua atenção até o momento em que o carro parou próximo à faixa de pedestres, onde conversava com um amigo. Reparei quando o veículo parou e logo em seguida ouvi um barulho que parecia um rojão, disse.
1: Durante o ataque de Gritsbeck, William foi atingido com 3 dedos da mão e em depoimento afirmou que não presenciou nenhuma discussão entre os disparos e que viu apenas o carro dos atiradores parar no local. Depois dos tiros, avistou apenas o corpo do empresário caído no chão.
0: A segunda testemunha foi o gerente de TI Samara. Ela estava retornando de uma viagem a Salvador, na Bahia, e ia pedir um carro de aplicativo quando ouviu os tiros.
1: Disse que ficou paralisada no primeiro momento que ocorreu para trás de uma coluna com outras pessoas. Foi quando que deu conta de que tinha sido baleada na barriga, mas parecia ser algo superficial.
0: Eu estava bem atrás, só ouvi os barulhos dos tiros e depois os gritos. Não vi o carro nem as pessoas que desceram atirando. Eram muitos tiros. Na hora, achei que um barulho agudo. Achei que fosse outra coisa. Nunca tinha ouvido. Foram rajados, aí teve uma pausa, vários tiros de novo, aí parou.
1: Samara disse que o efeito do acompanhamento psicológico por um tempo após o episódio, mas que atualmente está bem.
0: A terceira testemunha da acusação ao ser ouvido foi Simone Novaes, funcionária pública. Ela era esposa do motorista de aplicativo Celso Araújo Sampaio de Novaes, que também morreu no crime. Simone contou que soube que algo tinha acontecido quando um amigo ligou para ela, depois que recebeu um vídeo de dentro da ambulância em que ele falava: "Levei um tiro, estou dentro da ambulância." Foi a última vez que falou com o marido, com quem tem 3 filhos.
1: "Não estamos conseguindo seguir com a vida, me preocupa, especialmente o filho de 15 anos. Eles eram muito apegados", afirmou. Ela disse também que depois da morte de Celso, sua vida financeira ficou uma bagunça.
0: Samara só viu Celso quando ele foi para a UTI entubado. Os filhos também o viram, mas o mais novo chegou a chacoalhar o pai pedindo: "Levanta, levanta." Foi desesperador ver meu filho puxando ele para levantar. O de 15 anos se fechou ali.
1: Quarta testemunha de acusação foi o perito criminal Leandro, responsável pela análise dos investigados do caso. Ele afirmou que a perícia realizou

0: realizou o escaneamento do local do crime, identificou 27 disparos de fuzil, 21 de calibre, 7.62 e 6 de 5.56.
1: Segundo o perito, um dos tiros atingiu uma área interna do aeroporto a mais de 80 metros de distância e poderia ter acertado uma pessoa na cabeça. A perícia também verificou danos em um ônibus da GCM, possivelmente causados por ricochete.
0: No depoimento do perito, houve confusão entre os advogados e defesa de réus da promotoria. Acredito que não vai ter júri com esse sujeito aqui, dizem os advogados sobre o promotor. Eu falo com polícia, você fala com matador de aluguel, disse o promotor em um momento.
1: Durante o intervalo, o promotor Rodrigo Merli se pronunciou sobre a confusão. Quem intencionou abandonar o plenário foi a defesa. Pretendem não levar esse julgamento adiante. Vejo essa banca conhecida nas redes sociais, parecem leões, mas para o tribunal deu para perceber que parecem gatinhos.
0: Cláudio Deledoni, advogado de defesa, falou sobre a discussão. PM faz jogo de cena para que o júri não determine. Promotor quer dissolver o conselho. Pontos de gentes não dizem respeito somente à perícia. Mas neste ponto havia contaminação na coleta de manipulação de vários elementos.
1: Encontro entre perito e promotor é imoral. Era um jogral. Pergunta e resposta. Quando a defesa pergunta, ele não sabe de nada e é hostil. Em 31 anos de tribunal do júri, em um dos casos mais escandalosos que expõe a banda podre da PC, que agora querem atribuir os policiais militares.
0: Após o intervalo, a quinta testemunha de acusação ouvida foi Danilo Lima Silva, que por 2 anos e meio foi motorista do Vinícius. Durante seu depoimento, ele disse que Vinícius andava com um veículo com blindagem nível 5 e 2 carros tinham até luzes de sirene, como viatura.
1: Disse também que Vinícius emprestava os carros para várias pessoas, pois eram meio que comunitários. Afirmou que já ouviu dizer que foram achados rastreadores nos carros emprestados, sendo que um PM que fazia escolta dele teria achado o equipamento.
0: Promotoria afirmou que na delegacia ele disse que Vinícius conhecia Genoauro, mas Danilo afirmou que nunca viu os dois juntos, só ouviu falar que se conheciam.
1: Ainda durante o depoimento, Danilo ressaltou que no dia do ataque viu 2 homens descerem do carro para atirar, sendo que um deles era bem alto.
0: Sobre a conveniência do Vinícius com a própria escolta, não sabe se ele teve alguma rusga entre as partes, que a escolta também fazia segurança de filho dele, até a escola e de outros familiares.
1: Já a sexta testemunha ouvida foi o capitão Vinícius Gomes de Campos Cajuela, da Corregedoria da PM.
0: O réu que responde ao processo são Fernando Genauro da Silva, tenente da Polícia Militar, acusado pela promotoria de dirigir o carro usado na fuga pelos atiradores que mataram o delator da facção.
1: Denis Antônio Martins, cabo da PM, responsável por atirar em Gritsbach, segundo a acusação. Juan Silva Rodrigues, soldado da corporação, que também atirou no empresário, de acordo com a PM.
0: Os 3 estão presos e são acusados de homicídio qualificado pela morte de Gritsbeck, o motorista de Celso Araújo Sampaio de Novaes, além de 2 tentativas de homicídio, já que as outras pessoas ficaram feridas no episódio.
1: Os advogados dos 3 afirmam que eles são inocentes e dizem que houve um direcionamento investigativo voltado à sua incriminação, sem a devida apuração de fatos e circunstâncias envolvendo outros investigados.
0: Gente, que loucura isso, né? Que bagunça, facção envolvida com polícia, com tenente em si, né? Precisa ser realmente esclarecido e resolvido, né? Que não pode acontecer esse tipo de coisas, né? Não tá certo. Polícia Federal faz operação contra fraudes no sistema financeiro e bloqueia até 670 milhões em bens ligados a Digimais.
1: A Polícia Federal realiza na manhã desta terça-feira a Operação Miragem para desarticular um esquema fraudulento voltado à prática de crimes contra o sistema financeiro nacional no âmbito de gestão dos bancos Digimais, controlado pelo bispo Edir Macedo, fundador da Igreja Universal do Reino de Deus.
0: Mais de 50 policiais federais cumprem 9 mandatos de busca e apreensão expedido pela Justiça Federal de São Paulo. Macedo é um dos investigados na operação por ser proprietário do banco, mas como reside no exterior, não foi solicitado mandato e busca e apreensão contra ele neste momento.
1: A decisão judicial também autorizou o afastamento dos sigilos bancários e fiscais dos investigados, incluindo Macedo, além do sequestro e bloqueio de bens e valores de até 670 milhões 300

0: R$ 248.945,70.
1: Segundo a Polícia Federal, durante as investigações foram analisados relatórios produzidos pelo Banco Central do Brasil, que aponta graves irregularidades na condução dos negócios pelos administradores da instituição financeira.
0: Os investigados poderão responder na medida de suas habilidades pelos crimes de gestão fraudulenta, inserção de dados falsos em demonstrativos contábeis e realização de operações de crédito vedadas, previsto na Lei 7.492/1986, que define os crimes contra o Sistema Financeiro Nacional.
1: As apurações indicam que o sistema envolvia manipulação sistemática de balanças e resultados contábeis, com o objetivo de ocultar a real situação econômica financeira da instituição, aparentar sobrevivência perante os órgãos de controle.
0: Ainda de acordo com a investigação, a prática teria permitido a supervalorização de ativos e a geração artificial de receitas de montante de centenas de milhões de reais.
1: Segundo a Polícia Federal, o Banco Digimais adotou práticas financeiras consideradas temerárias, análogas ao extinto Banco Master.
0: A Polícia Federal também investiga operações financeiras supostamente ilegais realizadas em benefício da empresa controladora do banco, além da possível falsificação e manipulação de informações inseridas em seus sistemas oficiais de registro de órgão regulador.
1: O Banco Digimais foi fundado em 1981 na cidade de Porto Alegre, no Rio Grande do Sul, originalmente com o nome de Banco Renner, criado pela família Anônima. A instituição passou por mudanças de controle e adotou o nome Digimais em 2020, quando foi reestruturado para atuar como um banco digital.
0: Foi nesse momento que Edmacedo assumiu o controle integral do antigo Banco Renner, ano que adquiriu totalidade das ações da instituição. Ele já era acionista minoritário no banco desde 2009.
1: Aldemir Bendini, ex-presidente do Banco do Brasil e da Petrobras, foi homologado pelo Banco Central e assumiu o comando do Banco Digimais, com o CEO, em dezembro de 2025.
0: Posteriormente, em janeiro de 2025, Edir Macedo chegou a transferir o controle dos bancos Digimais para o empresário Maurício Quadrado, quando o grupo de Quadrado, rebatizado recentemente de Blue Bank, nem chegou a mandar toda a papelada para o Banco Central, desistindo do negócio em função da deterioração recente do mercado.
1: A transação já tinha sido aprovada pelo Conselho Econômico de Defesa Econômica, que é o CAD.
0: Maurício Quadrado foi sócio e head de Investment Bank do Banco Master entre 2020 e 2024, período em que ele liderou aquisições importantes para o grupo. O executivo vendeu sua participação de 30% no banco em 2024.
1: Em abril deste ano, o BTG pactuou o banqueiro André Esteve, fechou um acordo para comprar o Digimais. A informação foi divulgada pelo próprio BTG em comunicado a investidores, mas a transferência não foi concluída.
0: O valor da operação não foi divulgado, mas a conclusão da transação estava condicionada à abertura de oportunidade para que outros potenciais interessados no Digimais apresentem propostas concorrentes, segundo disse o BTG na época.
1: A transação também dependia da obtenção de todas as aprovações regulatórias necessárias, incluindo a do Banco Central do Brasil e do Conselho Administrativo de Defesa Econômica, informou o BTG em comunicado. Que coisa, né? Tá aí agora achando mais fraudulências em banco com Edir Macedo. É, pois é, né? Tá aí, né? Não brinca que uma hora é descoberto. Vamos falar agora sobre a previsão do tempo, como que vai estar mais um dia nesse mês de inverno, nessa estação de inverno, né? Bom dia, Dinho. Eu quero convidar ele aqui que ele vai contar pra gente como tá a previsão do tempo.
2: Bom dia, Vanessa! Bom dia, ouvintes da Dinâmica FM. Terça-feira nublado em nossa cidade. Possibilidade de chuva 70%, umidade do ar 46%, vento colaterais 6 km por hora. Portanto, fiquem atentos, pois a chuva pode chegar a qualquer momento. Desejo a todos um ótimo dia, voltamos amanhã ou a qualquer momento, trazendo sempre informações do tempo para vocês. Tchau, tchau!
1: Tchauzinho, muito obrigado pelas suas informações do tempo aqui na 105.9, marcando 70%, então há alguma possibilidade de chover sim, com certeza. 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
1: Regionais.
2: Polícia prende dois funcionários suspeitos de furtar carnes em frigorífico em Teófilo Otoni.
3: Dois funcionários de um frigorífico localizado às margens da MGC 418 na zona rural de Teófilo Otoni foram presos em flagrante na madrugada desta segunda-feira, dia 22, suspeitos de furtar carnes da empresa. A ação foi realizada pela Polícia Civil de Minas Gerais após uma investigação iniciada a partir de uma denúncia.
2: Segundo o delegado Eduardo Gil, titular da Delegacia Especializada de Furtos e Roubos, uma pessoa procurou a polícia depois de ser convidada a comprar carnes que supostamente estariam sendo desviadas do frigorífico. A oferta foi irrecusável e a informação deu origem ao monitoramento feito pelos investigadores.
3: De acordo com a Polícia Civil, a equipe passou a monitorar a movimentação no local por volta das 19 horas de domingo, horário em que os investigados assumiram o turno noturno de trabalho.
2: Durante a vigilância, os policiais identificaram dois funcionários retirando caixas de carne congelada do frigorífico. Conforme a investigação, os produtos eram escondidos em uma área da mata próxima à saída da empresa e, em seguida, colocadas em um veículo utilizado pelos suspeitos ao fim do expediente.
3: Após a saída do automóvel, os policiais fizeram a abordagem e encontraram duas caixas de carne congelada pertencentes ao frigorífico, totalizando aproximadamente 80 quilos. Os dois ocupantes foram presos em flagrante.
2: Furto estimado 600 quilos por mês, segundo Eduardo Gil, o índice que os desvios corriam regularmente. A estimativa inicial da investigação aponta que o grupo atuava em 3 turnos, por semanas que retiravam 50 e 70 quilos de carne por ocasião, que pode representar mais de 6

0: 600 quilos desviados por mês.
1: O delegado ressaltou, no entanto, que esse volume ainda será confrontado com informações e registros da empresa para confirmar o tamanho do prejuízo e o período em que os furtos teriam ocorrido. Polícia prende dois funcionários suspeitos de furtar carne frigorífico em Teófilo e Antônio. Investigação começou após uma denúncia e resultou a apreensão de cerca de 80 quilos de carne. A polícia apura se outras pessoas participavam do esquema.
0: E que esquema, né, gente? Levar as carnes do frigorífico, e não era pouquinho, era coisa de 50, 75 quilos por vez, né? Que coisa, né? Então tá aí, mais uma reportagem fresquinha pra vocês. Ex-prefeito de Poços de Caldas é condenado por deixar dívida milionária no município.
1: A Justiça de Minas Gerais condenou o ex-prefeito de Poços de Caldas, Paulinho Couro Minas, por improbidade administrativa após concluir que ele assumiu milhões em despesas sem que a prefeitura tivesse dinheiro suficiente em caixa para pagar as contas.
0: De acordo com a sentença, os últimos meses de seu mandato, em 2012, foram contratadas obrigações que ultrapassaram 16 milhões, sem respaldo financeiro. Com isso, a administração determinou com uma dívida superior de 40 milhões.
1: A ação foi proposta pelo Ministério Público de Minas Gerais e pela própria Prefeitura. A Justiça entendeu que o ex-prefeito tinha pleno conhecimento da situação financeira do município e, mesmo assim, autorizou gastos incompatíveis com a capacidade de pagamento da cidade.
0: Entre as punições determinadas estão a suspensão dos direitos políticos por 8 anos, multa equivalente ao dobro do valor do dano acusado, proibição de contratar com o poder público ou receber benefícios fiscais por 8 anos, perda de função pública, caso esteja exercendo cargo público quando a decisão for cumprida.
1: A juíza responsável pelo caso afirmou que a lei de responsabilidade fiscal existe justamente para evitar que gestores deixem as dívidas para administrações seguintes, comprometendo serviços e investimentos para a população. A decisão ainda pode ser contestada por meio de recurso.
0: Que coisa, né? Tá aí. Meu Deus, já não ganhava bem, pra que fazer isso, né? Trem atinge em carro e passagem ferroviária no centro de Aguaí. Acidente volta a levantar questionamento sobre a segurança no local.
1: Uma colisão entre um trem e um veículo de passeio foi registrado na rua Capitão Silva Borges, na região central de Aguaí, mobilizando a atenção de moradores e de pessoas que passavam pelo local. Apesar da força do impacto, o acidente resultou apenas em danos materiais e o motorista não sofreu ferimentos. Segundo as informações apuradas, as circunstâncias da colisão ainda não foram oficialmente esclarecidas. O caso deverá ser investigado pelas autoridades competentes para apurar as causas do acidente.
0: O episódio, porém, volta a chamar atenção para um problema que preocupa a população há anos. Esta não é a primeira ocorrência registrada no local, onde já foram registrados outros acidentes envolvendo passagens de trem, e levantando questionamentos sobre a segurança oferecida aos motoristas, ciclistas e pedestres.
1: Moradores cobram medidas mais eficazes para evitar novas tragédias, como reforço na sinalização, instalação de barreiras de contenção e mecanismos que impeçam a travessia quando a composição ferroviária estiver em movimento. A preocupação é que, sem intervenções adequadas, novos acidentes possam voltar a acontecer.
0: Até o momento, não há informações oficiais detalhando as circunstâncias do acidente. O caso segue sob apuração. Que absurdo, né? Tá aí. 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

0: Sérgio Reis fará show histórico e gratuito em Ouro Fino para celebrar os 70 anos do Menino da Porteira.
1: O município de Ouro Fino viverá um momento especial no próximo dia 10 de julho. A cidade receberá gratuitamente o cantor e compositor Sérgio Reis para uma apresentação histórica durante o Arraiá Menino da Porteira, evento que celebrará 70 anos da canção que eternizou o nome de Ouro Fino em todo o Brasil.
0: Considerada uma das músicas mais importantes da história da música sertaneja brasileira, o Menino da Porteira ultrapassou gerações e se tornou um símbolo da cultura rural do país. Ao longo das décadas, a obra ajudou a projetar Ouro Fino nacionalmente, fortalecendo a identidade cultural do município e preservando tradições ligadas ao homem do campo.
1: A escolha de Sérgio Reis para a celebração tem um significado especial. Um dos maiores intérpretes da música sertaneja raiz, o artista foi responsável por popularizar ainda mais a canção, tornando sua versão uma das mais conhecidas pelo público brasileiro.
0: A expectativa é de que o evento reúna moradores, turistas, admiradores da música sertaneja em uma noite marcante pela emoção, pela memória da valorização da história local. Além do show, a comemoração reforça a importância cultural de Menino da Porteira para o Ouro Fino e para a música brasileira.
1: Com a entrada gratuita ao Arraiá, Menino da Porteira promete ser um dos eventos mais marcantes do calendário cultural da região 2026, celebrando não apenas uma canção, mas também as raízes, a tradição e o orgulho do povo ourofinense.
0: Preso, um suspeito após ser flagrado com 46 pinos de cocaína no bairro César Matilha, em Jacutinga.
1: Durante o patrulhamento preventivo do bairro César Matilha, em Jacutinga, a polícia militar abordou um homem por suspeita de envolvimento com tráfico de drogas.
0: Segundo os militares, durante a busca pessoal, foram encontrados R$ 90,00 em dinheiro, 46 pinos contendo substância semelhante à cocaína. Ainda conforme a ocorrência, o abordado admitiu que estava comercializando entorpecentes no local.
1: Diante dos fatos, foi dada voz de prisão ao suspeito pelo crime de tráfico ilícito de drogas. Ele foi encaminhado à delegacia de plantão da Polícia Civil para providências cabíveis, permanecendo à disposição da justiça.
0: De acordo com a Polícia Militar, o mesmo indivíduo já havia sido preso pelo mesmo crime no bairro César Matilha, aproximadamente um mês. O caso segue sob responsabilidade das autoridades competentes. A torcida de Jacutinga tem encontro marcado nesta quarta-feira.
1: Vamos acompanhar juntos Brasil e Escócia na antiga estação ferroviária, com a transmissão ao vivo do DJ Kaká, brinquedos infláveis e algodão doce e muita animação para toda a família. Vista sua camisa e traga sua torcida e venha viver esse momento com a gente. A antiga estação ferroviária vai ser na quarta-feira, 24/6, a partir das 18 horas, entrada gratuita.
0: Então tá aí, então se amanhã não tem onde você assistir o jogo, amanhã às 18 horas, né, da tarde, vai então.

0: Então, tem o jogo do Brasil contra a Escócia, né? Amanhã contra a Escócia. É isso mesmo. Então, amanhã você não pode perder se você não tem aonde ir. Vai lá na estação, você já comemora junto com todo mundo, né? 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
0: Neymar tem que ser titular no lugar de Rafinha, diz Neto.
1: Com a lesão do atacante Rafinha, que o tira de ao menos 2 jogos da seleção brasileira na Copa do Mundo 2026, a pergunta que fica é: quem será o substituto do jogador contra a Escócia na próxima quarta-feira, às 19h, pela última rodada da fase de grupos?
0: Os donos da bola desta segunda-feira, o craque Neto disse que o substituto ideal é Neymar. Com a camisa 10, não pode ser reserva da equipe.
1: Tem que botar o Neymar, craque não precisa treinar, então ele tem que jogar de titular. O Neymar não é para ficar de reserva do Rafinha, Vini Júnior, do Rayan e do Luiz Henrique. Você não é o craque e o fenômeno, então você não pode ser reserva dessa seleção para mim, disse ex-jogador.
0: Assina embaixo, também acho que Neymar tem que entrar em campo já, já tá passando da hora, né? Tá aí, para de ficar poupando e o Brasil precisa se classificar, por mais que já estão contando, né, com isso, mas não é bom, né? Não é bom aí, porque vem times gigantes aí atrás. Vamos deixar esse assunto para as 11 horas aqui no Fanáticos por Esporte. Quero falar agora do Balcão de Empregos da Dinâmica FM.
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0: 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Certinho? Recadinho dado para vocês. Muito obrigado pela sua companhia, obrigado pela sua audiência. Tenham todos aí uma terça-feira abençoada. A gente volta amanhã.

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1: 10:15.
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5: 10:33.

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2: 11 horas.
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6: 11 e 4.

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1: Bom dia, Fanáticos por Esporte, bom dia, Jacutinga, alô, meu povo, alô, minha pova. Estamos chegando aí com mais um Fanáticos por Esporte, hein, gente, pra falar muito da rodada de ontem, né, os artilheiros estão on, hein, gente, estão marcando gol aí, não tá fácil não, é Messi marcando 2 por partida, Mbappé marcando 2 por partida, o Haaland marcando 2 por partida. Olha, não vai ser fácil não, hein? Que coisa que tá essa Copa do Mundo, hein, gente? Tá gostoso de ver, hein? Mas vamos falar isso aí também, né? Daqui a pouco, dessa rodada de ontem, da rodada de hoje, das reclamações dos técnicos, né? Que tá crescendo a cada dia. Vamos falar muito aqui. Técnicos da Copa do Mundo, né, gente? Que estão reclamando aí. Daqui a pouco a gente também vai repercutir a respeito disso, tá joia? Então, um bom dia especial para todos vocês aí que nos acompanham através da Rádio Dinâmica. Ao pessoal da live, né, de Jacutinga, de fora de Jacutinga. Sejam todos muito bem-vindos. Nós vamos juntos aí até o meio-dia. O Caio já tá mandando aqui. Tá frio aí? Aqui tá quentinho, viu, gente? Se ligar, não vou ligar o ar-condicionado, mas aqui tá gostoso, né? Bom dia aqui também pro pessoal da Dinâmica, né? Pro Hugo, pra Vanessa, pro nosso gerente Caio. Hoje o Joanito não vem, tá? Começou a chover agora, na hora de vir, né, gente? Então, se Deus quiser, amanhã ele vai estar aqui junto com a gente, mesmo porque amanhã tem seleção brasileira também, né, gente? Então, daqui a pouco a gente vai falar a respeito disso. Deus abençoe a terça-feira de todo mundo, né, gente? Bom dia lá também pro pessoal da Auto Center Borracharia Capricho, lá pro meu amigo Anésio, pra Aline, pro Júnior, pra todos os funcionários lá, pessoal que colabora aqui com o nosso programa, né? Bom dia também lá pra Adega Milk Drink, né? Do nosso amigo Leitinho, pro Gil, né? Que era do Mistura Fácil, né? Da Casa de Carne. Bom dia, vocês aí sempre tendo o maior carinho com a gente, muito obrigado, né? E vamos lá, né, gente? Tivemos rodada ontem da Copa do Mundo. Tivemos também jogos aí na Série B, para variar, a Ponte Preta perdeu ontem em casa pro Novo Horizontino, né, gente? Só falta aí um jogo para fechar a rodada, que é o América e o Criciúma, hoje às 20 horas. Isso aí, gente, em plena Copa do Mundo.

A Série B não parou, não. Seguiu aí, então. Vamos ver isso. Estamos na 14ª rodada, né? A Série B demorou um pouco mais para começar também, né, gente? Eu acho que eles já estavam prevendo não parar na Copa do Mundo, né? Então agora acho que, quem sabe, ela até se iguala aí com a Série A, né? Mas líder agora é o Vila Nova, São Bernardo o segundo, Sport o terceiro e Novo Horizontino é o quarto com 24 aqui. Esses quatro times iriam para a Série A, né, gente? Novo Horizontino, Juventude é o quinto com 22, Operário o sexto com 22 e o Fortaleza caiu aqui para a sétima colocação com 22. Criciúma, que joga hoje, tem 21. Se o Criciúma vencer também vai a 24, né? E vai ficar encostado aqui com o Novo Horizontino, né, gente? Eu acho que não dá para o Criciúma passar o Novo Horizontino, mas encosta ali, né, gente? Então, bem disputado realmente aqui essa Série B, né, gente? Tá muito bem, muito equilibrado, né? E depois do jogo de hoje, rodada aí só lá para quinta-feira, né? Quinta-feira já começando a 15ª rodada com Cuiabá e Londrina, né? Mas a gente fala isso aí amanhã ou na quinta-feira, né, gente? Vamos aí para os jogos da Copa do Mundo, né, gente? Que tá aí partindo aí para... hoje ainda nós vamos ter jogos pela segunda rodada, né, gente? Só a partir de amanhã que a gente já começa aí jogos da terceira rodada, né? Então vamos ver quem jogou ontem para trazer aqui para vocês. A França, né, gente, ganhou do Iraque por 3-0 com mais dois gols do Mbappé. Com bastante lambança aí do time iraquiano, né, do goleiro, meu Deus. E se classificou, né? A França então se junta aí aos times classificados, né? Com 6 pontos. Depois teve a Noruega vencendo o Senegal por 3-2. Um bom jogo, um jogo muito gostoso, disputado. Senegal vendeu muito caro essa derrota aqui para a Noruega. E mais uma vez aí o Haaland, né? Marcando 2 gols também. Com todos aí na cola do Messi, né? O Messi com 2 jogos fez 5 gols. O Mbappé em 2 jogos marcou 4. E o Haaland, né? Em 2 jogos também marcou 2 gols, né, gente? Então... 5 para o Messi, 4 para o Mbappé, 4 também aí para o Haaland, né? Então, a disputa tá boa, né, gente? A França é líder, né, com 6 pontos. A Noruega é o segundo com 6. Senegal não tem nenhum ponto e Iraque não tem nenhum ponto. A última rodada, né, gente? Vamos ter aí Senegal e Iraque. Se um dos dois ganhar, tem chance até de se classificar aqui na terceira colocação. Noruega também já está classificado, tá, gente? Noruega já está na segunda fase aí. E Noruega enfrenta a França na sexta-feira, às 4 horas da tarde. A Noruega, se tivesse conseguido manter o placar, né, gente, de 3-1 que ela estava vencendo... Ela jogaria até pelo empate contra a França, mas tomou o segundo gol. E com esse segundo gol aí, a França passa ela a ser o primeiro colocado, né? Por causa do saldo de gols, né? E aí, então, a Noruega, se quiser ficar em primeiro lugar, gente, vai ter que ganhar da França, né? O que eu acho muito difícil, né, gente? Eu acho que o time da França é um time massa, hein, gente? Só pode ser metido, a gente pode não gostar deles, ou eles estão falando um monte de abobrinha, estão sendo prepotente, né? Mas a seleção deles é boa, hein? A seleção da França realmente tem uma geração muito forte, né, gente? Muito forte, um ataque aí muito forte. Então, vamos lá, né? Mas a gente tem que... Não dá para enfrentar. A vantagem aqui desse grupo, gente, que quem ficar em primeiro lugar vai jogar contra um terceiro colocado. E a Noruega, né, se ficar na segunda colocação, vai pegar também aí um segundo colocado aí, que eu não sei falar para vocês agora o grupo. É difícil você prever contra quem vai jogar, porque você não sabe quem que você vai classificar na terceira colocação. Vai ter que realmente esperar o final aí, né? Pra gente poder ver... qual o grupo, né, que vai cruzar aí essas seleções, né?
Mas então a vantagem de você ficar em primeiro é isso, né? Você

pegar um terceiro colocado, né? E a Alemanha, por exemplo, ela já vai pegar um terceiro colocado. É de algum grupo, pode ser do A, do B, do C, do D ou do F. Né? Então é isso aí que a gente fala para vocês. É meio complicado, né? Estados Unidos também vai pegar um terceiro colocado. México vai pegar um terceiro colocado. Argentina vai pegar um segundo colocado. Esses times já é os que já estão classificados, né, gente? A Noruega também e o... Eles ainda não colocaram aqui, não atualizaram a tabela, né? Mas com certeza também logo a gente vai ver aqui esses times aqui, né? Que já classificaram ontem, né, gente? Segundo do I vai pegar o segundo do E, né? Que seria, eu acho que o segundo do I vai ser a Noruega, gente. Então, vamos ver aqui quem que tá na segunda colocação aqui do grupo E. Vai ser Costa do Marfim, né? Costa do Marfim ou Equador, né? Eu tô achando aqui que vai ser Costa do Marfim, porque o Equador, gente, ele, se ele quisesse classificar, vai ter que ganhar da Alemanha. Eu acho muito difícil, né? E Costa do Marfim vai pegar o Curaçao, né, gente? Então, devemos ter aqui Costa do Marfim versus a Noruega, né? Esse deve ser aí o confronto. Pode escrever aí, gente. Pode escrever. Agora, já a França é mais difícil, né, gente? Porque a gente não sabe quem que vai ficar na terceira colocação. Então, vai ser muito difícil de a gente prever. Mas, apostaria aí... A Noruega pode ganhar da França? Pode, gente. Mas, sinceramente, eu não acredito, não. Eu não acredito, não. Tá jogando bem a Noruega. Tem aí o Haaland, né? Mas o time da França realmente é um time fantástico, né? Até o Haaland ontem, né? Disse que... com certeza, a França deve... ganhar o jogo, né? São palavras dele, né, gente? Eu só tô trazendo que abre aspas aí para o que ele tá falando, né? Aqui, ó. Erling Haaland sobre a Noruega enfrentar a França. Não me importo muito com esse jogo agora. Eles provavelmente vão ganhar de nós. E provavelmente vão ganhar o torneio todo. Então, é isso aí, gente. Eu não sei se ele tá em tom de ironia, né? Porque os franceses realmente estão se achando, né, gente? Nessa Copa do Mundo, né? Você vê algumas entrevistas aí do Lise, Dembélé, do próprio Mbappé, né, gente? Eles estão realmente se achando, né? Então, esperar para ver, né? Mas eu acho que realmente a França é favorita contra a Noruega. Para mim não tem a menor... tenho menor medo de falar isso aí, não, gente. Eu acho que com tranquilidade a França é favorita. Ou a Noruega pode surpreender, né, gente? Mas se eu tivesse que apostar, apostaria também na França. No grupo J, que é o grupo da Argentina, né, que também já se classificou. A Argentina ganhou de 2-0 da Áustria, né, gente? E a Jordânia ontem perdeu para a Argélia de 2-1. A Jordânia saiu vencendo, esse jogo foi tarde da noite, né? Meia-noite começou. A Jordânia fez 1-0, mas a Argélia foi lá e virou para 2-1. Então, a Argentina tem 6, já classificada. A Áustria tem 3 pontos, né? Na segunda colocação. E a Argélia também tem 3 pontos aí na terceira colocação. A Jordânia já está aí com 0 pontos, né? Na última rodada, a Jordânia deve pegar a Argentina, então já deve também tomar uma cacetada. Argélia e Áustria decidem aí a segunda e a terceira colocação, né? Vai ser um confronto direto aí entre essas duas equipes, né? Uma vai se classificar direto, a outra vai esperar aí para ver se vai ficar na terceira colocação ou não. Assim que vai funcionando, né, gente? E hoje, né, para fechar essa segunda rodada da Copa do Mundo, temos jogos importantes, né, gente? A Portugal de Cristiano Ronaldo, que ainda não marcou nenhum gol na Copa, né? Tá faltando gol do Cristiano Ronaldo, tá faltando do Neymar, né, gente? O Neymar também não tá jogando, né? Mas o Cristiano Ronaldo já fez um jogo aí contra uma

seleção até fraca, né? Ele não conseguiu marcar gol, né? Não aproveitou. Dos possíveis artilheiros aí, o Cristiano Ronaldo ficou aí bem para trás, né? Mas hoje tem Portugal e Uzbequistão. E às 23 horas a Colômbia recebe o combo, né? Quem pode se classificar hoje é a Colômbia, né? A Colômbia jogando às 11 horas, se ela vencer, ela vai a 6 pontos, né? E também já se classifica para a próxima fase. Portugal, se vencer, vai a 4, né? E aí, na última rodada, nós vamos ter Portugal e Colômbia e Congo e Uzbequistão, né? Então, vamos ver aí. Portugal precisa vencer, né, gente? Porque depois pegar a Colômbia, pode correr risco aí e ficar até de fora da Copa do Mundo, né, gente? Se ela não vence hoje o Uzbequistão. Já imaginou Portugal aí, que era considerado uma das favoritas, ficar de fora da Copa do Mundo? Né, gente? A Espanha conseguiu se reabilitar depois do empate, né? Vamos ver se Portugal também consegue, né? Eu torço, por exemplo, né, gente? Pra ver essas seleções na próxima fase, né, gente? Pra gente ver o Cristiano Ronaldo continuar na Copa, o Messi, Mbappé, Haaland, né? Neymar, né? Que a gente espera também que o Brasil se classifique e a gente possa ter o Neymar aí no melhor momento, né? O Neymar que já está treinando aí com o grupo da seleção, né, gente? E ontem fez um segundo treino dele completo aí com os jogadores. O Ancelotti já disse até que vai colocar ele alguns minutos aí contra a Escócia. Ele até falou que espera, né, que o Brasil possa, como se diz, ganhar o jogo, né, gente? Para ele poder pôr o Neymar. Ele não quer pôr o Neymar, por exemplo, contra a Escócia, para o Neymar ser o salvador da pátria, né? Ele quer colocar o Neymar com o jogo já garantido, né? Com o placar já feito, para o Neymar só mesmo começar a pegar seu ritmo de jogo, né? Que fisicamente é lógico, né, gente? Que ele tá abaixo dos outros jogadores, né? Mas e me parece que ele vai querer usar o Neymar aí como um falso 9, né? Pelo menos é o que a imprensa tem falado, né, gente? E hoje também temos jogos aí pelo grupo L, né? Que é o grupo da Inglaterra, né, gente? A Inglaterra venceu o primeiro jogo, né? E Gana também venceu o seu primeiro jogo, né? A Inglaterra ganhou de 4-2 da Croácia, que era um dos adversários mais complicados. Gana ganhou de 1-0 do Panamá. E agora Inglaterra e Gana se enfrentam. O que vencer está classificado, né, gente? Se empatar, a gente vai precisar da última rodada, né? E quem precisa se recuperar, né, da derrota do primeiro jogo é a Croácia, né, gente? A Croácia, que assim como Portugal, não estreou bem, né? A Croácia ainda perdeu para a Inglaterra, né, gente? Portugal empatou aí contra o Congo, né? Para mim foi muito mais feio, né? Perder para a Inglaterra não é demérito nenhum. Mas começou mal, né? Começa perdendo, você tem que se recuperar depois nos outros jogos, né? Então a Croácia, que joga hoje às 20 horas, precisa vencer Panamá, né, gente? Para começar a pontuar na Copa do Mundo, né? Então 5 horas da tarde, Inglaterra e Gana. 20 horas, Croácia e Panamá, né? Às 11 da noite, Colômbia e o Congo, né? E às 2 horas da tarde, teremos Portugal e Uzbequistão. Esses são os jogos, então, né, gente? Para hoje, o Paulinho tá mandando bom dia aqui para mim, pro Joanito, pro Rio, pro Maurício, para todos os nossos ouvintes. Bom dia pro Paulinho também, né? Não sei se estamos aqui, o vídeo parece que não quer abrir, agora abriu, né? Então é isso aí, gente. São os jogos então da Copa do Mundo, né? Então teremos aí Cristiano Ronaldo jogando por Portugal, Modric jogando aí pela Croácia, né? Temos aí o Rios hoje, né? Jogando pela Colômbia, jogadores aí da Colômbia. Colômbia começou bem vencendo, né, gente? O Arias, né, que joga no Palmeiras, também joga hoje, né? Tem jogado, fez um bom primeiro jogo, né, gente? Mas assim,
aqui a gente,

0: ainda acho que Portugal e Colômbia devem se classificar nesse grupo aqui, mas, né, pelo empate de Portugal, não me surpreenderia, não, se a gente não tivesse aqui uma zebra nesse grupo. Eu não gosto, gente, dessas coisas que acontecem, por exemplo, principalmente na Copa do Mundo, né? O treinador de Portugal já disse que não será mais técnico de Portugal depois da Copa. Sei, esse tipo de notícia parece que enfraquece um pouco o time que está na Copa do Mundo, né? Eu acho que uma notícia dessa era para ser dado depois da Copa do Mundo, né, gente? Lá em Portugal já estão até discutindo quem vai ser o próximo treinador. Inclusive o Jorge Jesus aí, hoje é um dos mais cotados para ser o novo treinador de Portugal. Mas eu só acho que esse tipo de notícia, né, gente, não deveria ser dado agora, durante a disputa da Copa do Mundo, né? Eu acho que isso dá uma enfraquecida aí no grupo, né? Nós já tivemos aí uma seleção que trocou de técnico agora, né? Perdeu o jogo, foi mandado embora e já contrataram um novo técnico aí para o segundo jogo da Copa do Mundo. O que um treinador pode fazer chegando, né, gente? Durante a Copa do Mundo, para mudar alguma coisa, né? Até os jogadores assimilarem o que um novo treinador vai fazer é muito difícil, né, gente? Então, sei lá, mas esse pensamento de mandar treinador embora, né, gente? Eu acho que não é só aqui no Brasil. No Brasil é demais, né, gente? Mas lá é algo assim surpreendente, né, gente? É aguardar para ver o que pode acontecer. A França pode pegar, inclusive, gente, o terceiro colocado do grupo F. Grupo F, né, gente, para quem não... Não, grupo C, que é o grupo do Brasil, né, gente? Para quem não se lembra. Então, se o Brasil ficar na terceira colocação, o Brasil pode pegar a França. Eu acho muito difícil, né, gente? O Brasil hoje é o primeiro colocado. Então, eu vejo assim como muito difícil o Brasil ficar na terceira colocação. Né? O Brasil, para ficar na terceira colocação, ele teria que perder para a Escócia. E o outro é um placar normal, né? Marrocos vencendo o Haiti. Marrocos vai a 7. O Brasil perde para a Escócia. Ele tem grandes chances de classificar aqui na terceira colocação, né? E aí sim, daria uma França ficando em primeiro no grupo dela, pegaria o Brasil aí na segunda fase, que seria um confronto muito cedo. Eu, sinceramente, não gostaria de pegar a França, não, nem na final, né? Vou torcer para que eles não cheguem na final, mas existe essa possibilidade de um Brasil ficar na terceira colocação e a França ficando em primeiro. Apesar que eu acho, como eu disse, muito difícil. Acho que o Brasil deve ganhar da Escócia, né? E aí vai brigar pela primeira colocação. Vai depender do que Marrocos fizer contra o Haiti, né, gente? O saldo de gols do Brasil hoje é de 3, né? E de Marrocos é 1. Então o Marrocos teria que... Suponhamos que o Brasil ganhe aí de 2 a 0 da Escócia, gente. O Brasil vai para 5 gols de saldo. A Marrocos teria que ganhar pelo menos aí com uma diferença de 5 gols para que, né, pudesse ultrapassar o time do Brasil. Então, deixa eu... O microfone do nosso gerente Caio, que vai nos dar... O prazer, né, de podermos ouvir aqui o nosso gerente Caio. Não vem bronca por aí, não, né?
1: Não, é o seguinte, eu vim dar meus palpites hoje, né?
0: Ah. Vou
1: pegar a tabela minha aqui, tem tabela.
0: Tem tabela no celular, né? Antigamente tinha tanta tabela, gente, que olha, você fazia até coleção de tabelinha da Copa do Mundo.
1: Eu tinha coleção em 94 das figurinhas da King Kong, você lembra?
0: Lembro.
1: Ok. Ó, então vamos lá. Os jogos de hoje, né? Jordânia e Argélia. Eu joguei 1-1, errei.

0: E aí, o Jordânia tava ganhando de 1-0.
1: Ontem, Argentina e Áustria. Eu acertei, eu joguei 2-0 Argentina, acertei. França e Iraque, acertei, 3-0. Já Noruega e Senegal, eu joguei 2-0 para Noruega e eu errei. Foi 3-2 para Noruega. Aliás, esse time da Noruega, se eu não me engano, é a primeira vez deles na Copa, né?
0: Não, fazem 20, acho que 24 anos que eles não iam numa Copa.
1: Não iam numa Copa. E é o tipo Haaland, né?
0: É.
1: Eles estão fazendo um negócio muito legal, né? Que eles fazem o remo viking ali, né?
0: E anima, a remada. A
1: remada viking. E anima a torcida. Gera uma imagem bonita e de realmente desportividade, né? De clima de paz e de realmente uma competição saudável envolvendo a cultura do país deles. Muito bacana aquela atitude deles lá, todos juntos, uma união do time, aquilo lá com a torcida, fera demais, né?
0: Você sabe que a Noruega, Caio, é o único país que não perdeu pro Brasil na Copa do Mundo ainda.
1: Não perderam
0: pro Brasil.
1: Tá chegando a vez desse.
0: É uma das poucas seleções do mundo, se não for a única, talvez seja a única seleção do mundo que nunca perdeu pro Brasil.
1: Então é o seguinte, vocês podem fazer até a remada bonita lá, vocês vão tomar na tarraqueta também.
0: Mas o Brasil não vai pegar com a Noruega, não.
1: Não?
0: Não, o Brasil deve pegar aí um time de... Na próxima, é muito difícil. O Brasil só pegaria uma seleção de ponta se ele fosse o terceiro colocado do seu grupo, ele pegaria a França. Mas eu acho que o Brasil vai ficar em primeiro, né?
1: E quem vai pegar, então?
0: O Brasil vai cruzar com o grupo de Japão e Holanda, cara. Eu acho que vai ser Brasil e Japão. Eu tenho a expectativa do Brasil classificar em primeiro, né? Porque Marrocos teria que golear Haiti aí, mas uma goleada pelo menos aí de uns 5 gols. Não acredito que tenhamos esse placar. Então, deve ser Brasil e Marrocos aí, os dois classificados. A Holanda pega o Marrocos e o Brasil pegando o Japão. Podemos pegar a Holanda, né? Mas se o Brasil ficar na segunda colocação, eu tô aí com fé que o Brasil vai classificar em primeiro.
1: O time japonês é bem mais perigoso, né? Que antes, outrora, né? Outrora seria uma partida tranquila, não será.
0: Eles não. O Caio, do japonês também, ninguém mais joga no Japão, joga tudo na Europa. Não tem mais bobo.
1: Não tem mais bobo. Vamos lá, hoje eu joguei então, errei, né? Joguei Jordânia 1
0: O seu tem que acertar o placar na música?
1: Tem. Jordânia 1, Argélia 2. Deu, né? Eu joguei 1-1. Aí, pra hoje, eu joguei 2-0 pro Portugal em cima do Uzbequistão.
0: 2-0. Dois gols do Cristiano Ronaldo?
1: Eu vou falar pra você, o Robozão, ele não manda bem em Copa, viu? Não lembro o pé dele. Mas um dele e o outro lá.
0: Então tá bom, 2-0.
1: 2-0. Inglaterra 3-1, se não me engano.
0: Você pulou Colômbia.
1: Colômbia?
0: Você pulou Colômbia e o Congo.
1: Colômbia e República do Congo.
0: Isso.
1: 2-1 Colômbia.
0: A República do Congo que tirou um empate aí de Portugal e deixou Portugal na situação complicada, né, cara?
1: A Portugal não joga bem em Copa. E também aqui, ó, Croácia e Panamá. Aí joguei 3-1 Croácia.
0: Bom pra cá. Só não sei se a Panamá vai marcar gol, viu?
1: Vamos ver.
0: Inglaterra e Gana, você foi?
1: Inglaterra e Gana, eu fui 3-1 Inglaterra.
0: 3-1 Inglaterra.
1: Né?
0: Inglaterra vem forte, né? Com o técnico alemão, né? Que é o Thomas Tuchel. E eu acho que faz muito tempo que a gente não vê a Alemanha, a Inglaterra, vindo forte assim para uma Copa do Mundo como ela tá hoje, hein, gente? Com jogadores muito bons, um treinador bom.
1: Aí aqui, ó, e a produção ajeitou pra nós aqui. Os países que não perderam Copa pro Brasil foram 3.
0: Vai lá.
1: Os que jogaram contra o Brasil, né? Os que nunca jogaram.
0: Aí não tem jeito.
1: Não tem jeito. Hungria jogou 2 jogos e teve 2 vitórias em cima do Brasil. Olha pra você ver. Noruega, 2 jogos, 1 vitória e 1 empate.
0: É isso, né?
1: Portugal, 2 jogos, 1 vitória e 1 empate. Legal, hein?
0: Tá vendo, gente? É isso que eu falo, pessoal. O negócio é bem complicado. Ô, Caio, eu não sei se você tá acompanhando, mas a gente tá tendo muita reclamação dos técnicos da Copa do Mundo por causa da parada técnica, né?
1: Ah,
0: O Ancelotti foi o primeiro, né, o técnico brasileiro a

0: reclamar, né? Que ele diz que é horrível essa parada técnica, porque você divide a partida em quatro, fica uma coisa chata, o torcedor não gosta, eles também não gostam. E depois dele já veio aí o técnico da Argentina reclamando. Ontem o próprio técnico da Inglaterra, o Tuchel, também disse que está horrível esse negócio de parar, né, para beber água. É um tempo muito comprido, muito grande. Então, assim, os treinadores já estão reclamando dessa fórmula aí. Eu acho que a FIFA vai repensar e deve tirar essa reidratação, né?
1: A parada para hidratação.
0: Hidratação.
1: Tá bom, né? Então, o que acontece? Por que foi posto isso daí? Questões aí da comerciais deles, né?
0: Sim, FIFA,
1: né?
0: sim.
1: Divulgações, os canais de TV colocarem as divulgações, os apoios deles lá durante a parada.
0: A FIFA vai ganhar mais dinheiro.
1: E é assim que funciona as coisas lá com eles, né? E em verdade. Então, basicamente é isso. Eu, particularmente, também acho que quebra um pouco o ritmo da partida.
0: É isso que os treinadores estão alegando.
1: Mas tem um detalhe, hein? No primeiro jogo do Brasil foi importante a parada aí pra eles.
0: Sim, que o Brasil tava tomando um verdadeiro sufoco aí de Marrocos. Mas ficou um tempo comprido, né, cara? Antigamente, quando eles usavam essa hidratação, era uma coisa mais rápida, né? Agora, é o que o Caio falou, gente. A FIFA é isso aí, ela vê dinheiro. Então, ela tá usando esse tempo da hidratação para ela, logicamente, vender aí o conteúdo deles. Eles ganham muito dinheiro com isso.
1: Eu acho até coisa isso aí vai ficar, sei não.
0: Eu também acredito, né? Porque é muito dinheiro envolvido, né? É muito dinheiro envolvido.
1: Mas assim, eu também acho, assim, para o espectador, para o jogador, eu acho ruim isso daí. Né? Mas fazer o quê, né? Como é que funciona o jogo, né? Não é o jogo de futebol, vamos dizer assim, né? O jogo financeiro lá deles, né?
0: E é assim que funciona, né, gente? Hoje o mundo tá vendo. Tanto que o que acontece, né? O presidente da FIFA, ele já tá querendo aumentar as seleções para a próxima Copa 2030. Quer dizer, ele já inchou essa Copa do Mundo, né? É a maior Copa do Mundo. Não porque ela é a melhor, mas ela é a maior porque é a maior Copa do Mundo em termos de clube, né, gente? E ele quer colocar mais ainda. Então vão ficar muito poucas seleções aí fora da Copa do Mundo, né? É isso que ele quer fazer. A desculpa dele é falar que ele quer colocar o mundo todo numa Copa do Mundo, né? Essa é a ideia dele, através do futebol, né? Tentar levar a paz pro mundo. Mas, sei lá.
1: Nesse ponto aí eu acho bacana mais participações, né? Mas a gente sabe como é que é o esquema, né?
0: A verdade não é isso, né, Caio? A verdade, ele quer, quanto mais seleções, mais países para ele vender a Copa do Mundo, e ele vai, sem dúvida nenhuma, ganhar muito mais dinheiro. Você viu o salário do presidente da FIFA?
1: Quanto que é?
0: 23 milhões.
1: Por mês?
0: Por mês. Caramba. Dava para você levar uma vida tranquila ou não?
1: Um salário dele só. Vem cá, agora aqui, o seguinte, e a Cazé TV, hein? Tem uma sacada...
0: Eu falei ontem aqui, cara, não sei se você ouviu o nosso programa. Ele tá matando a Globo, cara.
1: Então, tem quem diga que ele é laranja da Globo, eu não acredito não.
0: A Globo até lançou o GE pra disputar com ele no YouTube.
1: E ele saiu do nada, ele começou a transmissão dele, de boa lá, e cresceu, se preparou, contratou uma equipe boa, fez lá boas divulgações e, na minha opinião, veio pra ficar. É com atraso, eu não tô nem aí, eu sei se assisto o celular. Ontem nós estávamos trabalhando aqui. Era um jogo, quando que nós podíamos pôr o jogo aqui? Era muito difícil, né? Agora nós pôr o jogo aqui, então tá, parabéns, ele merecedor de todo esse sucesso dele. E eu tava conversando aqui com o meu amigo aqui, que tem de tudo, ChatGPT. O ChatGPT estima que ele pagou para a FIFA de 50 a 200 milhões para todos os jogos, né? Então você imagina o giro que ele tá tendo. Então parabéns aí para ele, e ele vai transmitir a Champions,
0: a Copa do Mundo Feminina, as Olimpíadas.
1: Então, parabéns, ele achou um bom ramo aí, isso aí é o futuro, isso já não é o presente.
0: Ontem eu vi vários grupos aí fazendo pesquisa, né? Aonde você está assistindo os jogos, e eu vou te falar para você, a grande maioria colocando lá que está assistindo na Cazé TV.
1: Olha isso.
0: A maioria dos grupos que eu vi, né?
1: Ele foi o único que ele trouxe todos os jogos.
0: Sim.
1: Muito bacana, né? Eu tô gostando bastante

0: série, tá sendo muito legal. É muito gostoso, fica a família, jogos também que não é, é da Copa. Do Brasil, quer dizer?
1: Ontem, não sei se você assistiu o jogo que ele tava fazendo, que é a França, cara, e teve uma parada, né? Porque lá nos Estados Unidos é lei, né, gente? Quando a chuva fica muito forte e começa a cair raio, qualquer evento realizado nos Estados Unidos é feito a parada desse evento, todo mundo tem que sair do campo, ficar abrigado, né, para não correr risco. E agora que o futebol tá sendo lá, aconteceu a mesma coisa. E ficaram mais de uma hora sem esse jogo, Caio. Então ele foi falando muito aí a respeito do sonho dele, né? Começou como um sonho e hoje ele tá realizando, né? Que é transmitir uma Copa do Mundo e transmitindo todos os jogos, né?
0: E transmitir em grande estilo, com uma equipe bem treinada, um esquema bem feito. Na minha opinião, melhor transmissão que eu já vi na minha vida. Parabéns.
1: Eu também tô gostando, gente. Também tô gostando e tenho acompanhado os jogos pela KZTV. Como diz o Caio aí, talvez tenha um pouquinho desse delay, né, gente? Mas...
0: É o seguinte...
1: É tranquilo.
0: E outra, uma coisa eu aprendi sempre, pô. Isso daí tem sido muito bom na minha vida. É o seguinte, você tá transmitindo lá de graça, tá fazendo um trabalho top, você entendeu? Quem quiser assistir, assiste. Quem não quiser,
1: vai pra... É, não, e outra, você vê lá ontem... Eles já saem de uma live, já tá indo na outra, né? Porque deu problema lá do tempo. Eles já estavam com a live desmontada pra transmitir Noruega. E não tem essa, não, gente. Eles estão muito bem esquematizados, né?
0: Quem quiser assistir...
1: E é de graça, né, cara?
0: Quem quiser assistir, assiste. Agora tem atraso, ficar reclamando aí... Ué, assiste em outro lugar, então.
1: Em outro lugar você não ia assistir. A França ontem, por exemplo, era a exclusividade deles. É. Ou você assistia a França com eles, ou você não assistia.
0: E eles pagaram por isso, né?
1: É, assim.
0: É vencedor, né, cara? Então tá sendo muito legal, viu? Tô gostando bastante do esquema dele. Ele tá de parabéns, viu?
1: E que continue, né? Eu acho que ele realmente veio pra ficar, né, gente? Veio pra ficar. O problema dessas coisas de graça, né, gente? Vem coisas ruins também? Lógico que vem. Assim como a televisão também, a Globo, você também tem que ficar escolhendo o conteúdo que você vai assistir, o conteúdo que você vai dar para o seu filho assistir. No YouTube é a mesma coisa. Se você escolher no YouTube, você também vai ter coisas boas e coisas ruins, né? Você tem que filtrar o que você vai deixar entrar dentro da sua casa. Nesse caso aqui, como é esporte, né, gente? É tranquilo, não tem muito o que falar, né, Caio? Esporte você acompanha aonde você acha que é melhor. Muita gente acompanha no SBT porque o Galvão Bueno tá lá. Então, eu, por exemplo, já prefiro assistir pela KZTV.
0: Outra coisa, a Globo também, querendo ou não, ela perdeu o Galvão, né? Ele tem muita gente que gosta dele, né?
1: Sim.
0: Vamos falar, eu não gosto muito da produção dele, mas já gostei. Hoje eu prefiro lá da Cazé, é um formato que combina mais com o meu estilo. Mas assim, querendo ou não, o homem é lenda. E a Globo tá perdendo cada vez mais, eu só consigo ver dessa forma.
1: Não tá fácil não. E esse rapaz da Cazé, ele parece que tem uma visão diferenciada, né, gente? Mas é isso aí. Então vamos lá. Vamos tocar o barco, né? Estão chamando o Caio lá de Caio? Não, dedica. Vocês estão falando com o Caio já tá na escuta daqui que falaram o nome do Caio, gente.
0: Já baixei já. Aqui, o que mais que eu falar pra você na Copa? Ah, e o Brasil amanhã?
1: Então, eu ia falar pra você dar o palpite de jogo do Brasil, né, cara? Que é o importante aqui, né? Tem Marrocos e Haiti, que é um jogo importante também pro Brasil. Escócia e Brasil. Todos os jogos, gente, da terceira rodada vão ser sempre no mesmo horário. Né? O do mesmo grupo, né? Grupo C, Marrocos e Haiti, 19 horas. Escócia e Brasil, 19 horas. Para não ter aquilo, né? O Brasil joga às 7 horas, o Marrocos joga às 9, sabendo o que o Brasil fez. O Brasil ganhou de 2. Marrocos já entra sabendo que tem que marcar 6 gols para ser o primeiro colocado. Então, jogando no mesmo horário, cada um vai ter que fazer o seu jogo sem pensar no outro.
0: E o bolão do Mercado Livre, de graça, viu, pessoal? É legal pra caramba, viu?
1: Eu vou de 2-0 pro Brasil e 2-0 pra Marrocos. E Brasil em primeiro, Marrocos em segundo, Escócia aqui vai.

0: ficar em terceiro e vai depender aí, né, para ver os terceiros colocados, gente, só depois que tiver acabado toda a terceira rodada, pra gente saber quais os terceiros colocados que vão se classificar.
1: Lembrando que amanhã tem jogo a partir das 4 horas da tarde. Vamos falar aqui? Vamos falar?
0: Sim, pode falar.
1: Suíça e Canadá. Eu joguei 2-2. O que você fala?
0: Suíça e Canadá?
1: É, eu dei 2-2.
0: Canadá é o time da casa, né? Da Mas casa. Eu vou 1-1.
1: Bósnia e Herzegovina versus Qatar. Eu joguei 0-0.
0: Acho que eu tô meio pegado. Grupo A. Você pulou o grupo A, você... África do Sul, você não falou.
1: Não, mas vamos pro horário. Dá 4 horas.
0: Ah, tá.
1: Vamos pro horário. Bósnia e Herzegovina versus Qatar.
0: Bósnia, eu vou de Bósnia.
1: Vamos.
0: 2-0 pra Bósnia.
1: Eu fui 0-0. Brasil e Escócia.
0: Brasil e Escócia. 2-0.
1: Eu coloquei 3-1.
0: Eu vou de 2-0. 2-0 nos dois jogos. Marrocos 2-0 também, né, Haiti?
1: 3-1 Brasil. É, Marrocos e Haiti, eu coloquei 2-1 pro Marrocos.
0: Palpite do Caio, Brasil em primeiro também.
1: Eu acho que o Haiti vai brigar. Ele vai buscar pelo menos um gol aqui. África do Sul e Coreia.
0: E são jogos então das 10 horas da noite, tá, gente?
1: Das 10 horas agora. África do Sul, Coreia.
0: A Coreia. 2-0, Coreia.
1: Eu coloquei África do Sul, 2-1. Não confiando mais nele.
0: África do Sul é muito ruim, cara. Muito ruim.
1: Eu vou manter meu palco.
0: Muito ruim. Time, dos times do continente da África lá, pra mim, um dos piores que eu já vi jogar.
1: México e República Tcheca.
0: Eu vou de México. Apesar do México já estar classificado, o México é o time da casa. Eu vou de 2-1 pro México.
1: Já tá classificado?
0: Já.
1: Eu vou de 2-0. Equador e Alemanha.
0: Equador e Alemanha. Esse já é.
1: Ah, esse é outro dia.
0: Esse é lá pra quinta-feira. Os jogos, nós só falamos jogos até de amanhã já, gente. Nós estamos adiantando
1: e
0: aqui.
1: Você foi no Coreia, África do Sul aí?
0: Eu fui 2-0 pra Coreia.
1: Vou pôr
0: 2-0, então. É. Ah, 2x0. Esse time da África realmente é um dos piores que eu vi aí na Copa do Mundo, gente. Nossa. Que time horrível. Pra nós é sempre um prazer receber o nosso gerente,
1: mas,
0: né, gente?
1: Mas eu acho que o Brasil... Eu posso falar pra você? O Brasil vai dar trabalho essa Copa.
0: Tomara, cara. Tomara.
1: Se passar do Japão, aí cai com quem?
0: Aí nós já vamos pras oitavas, né? Aí já
1: mas
0: vamos ter que ver.
1: Se passar do Japão?
0: É, se passar do Japão. A próxima fase é a segunda fase ainda.
1: Ah, é?
0: É.
1: Agora é assim?
0: Isso.
1: Mas aí já é mata-mata?
0: Já é mata. Não tem mata-mata, é só mata. Perdeu, é porque mata-mata seria um jogo na minha casa e um jogo na sua.
1: Ah, é mata.
0: É só mata, você entendeu? É um jogo só, empatou prorrogação, empatou pênalti.
1: Vai embora.
0: Então tem que sair um time na primeira partida, né?
1: Mas o Brasil, se for jogar com o Japão, é capaz de ganhar. Eu acho que ganha.
0: Não, eu sou o Brasil até o fim. O Brasil vai... Das oitavas pra frente que começa a complicar,
1: se
0: gente.
1: Se passar pras oitavas... Aí joga com quem?
0: Então aí vai depender. Daí nós vamos ter que esperar. Só depois mesmo, não tem como a gente ver agora.
1: Vambora?
0: Vambora.
1: Deixa eu falar aqui de novo. Ó, vamos dar um abraço aí, pessoal, pro Selegato, pro Festa. 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
0: Vou passar lá pra mim dar uma olhada.
1: A carreta furacão.
0: Foi embora, né? Foi nada. Hoje tava andando com a criançada, né?
1: Ah, foi embora.
0: Mas tava andando com a criançada da escola. Seus meninos não gostam?
1: Ah, graças a Deus passaram essa fase aí. Não lembro muito que eu gosto, tá? Perigo na rua da cidade. Tem gente que gosta de respeito.
0: A criançada gosta, né? A criançada pequena chora pra ir nessa carreta.
1: Se você for ver, é tudo sem cinto, que eles ganham em cima lá.
0: É perigoso. Hoje eu estava passando com a criançada da escola, lotado de crianças, gente.
1: Mas a gente respeita, né? Eu acho também que eles, tem hora que eles correm um pouco aí pra rua, eu não curto, não. Mas assim, a gente respeita. Tá valendo.
0: Tá valendo.
1: Viu? Tem coisa muito pior.
0: Tem, né? Pior que tem.

0: Aqui, vambora?
1: Vambora.
0: Um tchau pra vocês. Amanhã tem que voltar aqui
1: pra ver os resultados do jogo.
0: Resultados e quinta também, né? Eu cometi um pecado na sexta-feira, porque eu tava muito cansado, mas o jogo do Brasil acabei dormindo.
1: E...
0: não deu não,
1: cara. No melhor jogo do Brasil ele dormiu, hein, gente.
0: Mas amanhã é mais cedo. Ah, só uma coisa. O que você achou do Rafinha ser cortado?
1: Não, não foi cortado.
0: Não?
1: Não, ele vai ficar lá. Porque o Brasil não pode convocar outro? Ah, cara, dizem que é de 10 a 15 dias pra ele melhorar. Uhum. Se o Brasil ir classificando, né, ele pode voltar.
0: Ele saiu ou não?
1: Eu acho que o destino tá ajudando o Brasil.
0: Eu também tô achando que ele tá jogando muito mal.
1: Porque o Ancelotti eu acho que não ia tirar ele. Agora vai ser obrigado a colocar um outro. Ryan... ou o Luiz Henrique, ou até o Hendrick, né? Corre, tem chance aí de ser escalado. Nossa, também, né?
0: Põe o Hendrick, dá uma oportunidade pro cara aí, pelo amor de Deus. Você tá doido. Foi dar uma oportunidade pro rapaz,
1: né? É, vamos esperar pra ver, né?
0: Isso aí, vambora, gente.
1: Vamos partir.
0: Tchau pra vocês, amanhã vai dar uma passadinha aqui. Falou com o Joanito, o Rio também, que acompanha nós. Pessoal da live aí, aplicativo. E vamos torcer pro Brasil, que eu tô animado. Amanhã eu vou fazer um churrasco. Comer
1: a
0: carne lá.
1: Ah,
0: tem que fazer, não tem?
1: O horário ajuda, né?
0: Ah, eu tô animado também. Tô animado, eu acho que nós vamos meter
1: boa, mano. O horário ajuda, gente. Então, pelo menos uma nós temos que tomar, né, gente? Pra comemorar o Brasil. Então, é isso aí, gente. Obrigado aqui do nosso gerente Caio participar do nosso programa, né? Dar essa palinha pra nós aqui, né? E amanhã a gente tá aqui de volta, então, se não tiver chovendo, o Joanito vem também. E a gente vai falar também do Brasil. Um abraço aí para todo mundo que nos acompanhou através da Rádio Dinâmica, o pessoal também que nos acompanhou através da live de Jacutinga, de fora. Mais uma vez, um abraço aí pros nossos colaboradores, né? Auto Center, Borcharia Capricho e também lá da Adegas Milk Drink. Amanhã, se Deus quiser, estaremos aqui novamente. Fiquem com Deus e até amanhã. Deixa eu...

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4: Meio-dia e seis.
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1: 12:31.
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10: Meio dia e 33.

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1: 12:46.
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12: Meio-dia e 48.

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1: 1:02.
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2: Ô, parça, é terça-feira, até que enfim.
3: Maravilhosa, tudo de bom pra você sempre. Chegando agora, depois de Comini.
2: Luigi Sanger.
3: E esse é o nosso Microfonia, bora dar o play.
1: E já vai começar o programa mais irreverente do seu rádio. Microfonia.

0: Rede Jacutinga de toda a região, estamos chegando com mais uma edição do Microfonia.
1: E a partir de agora você participa e também interage junto com a gente no 35 31850145, que é o nosso WhatsApp.
0: Exatamente, mídias sociais, lógico que a gente tá por lá, tá? Facebook Dinâmica FM Jacutinga, Instagram Dinâmica FM com Y e tem aí no nosso aplicativo Dinâmica FM 105.9. Bora começar?
1: Bora começar na Dinâmica nessa tarde super especial.
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1: E a gente vai começar muito bem hoje com o grupo Menos é Mais, Pagodinho Gostoso.
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0: Guilherme e Thiago, participação do Israel Rodolfo.
1: Aprendi a fazer falta. Rodmelin também entrega, velho Murilo, e olha que o nosso microfone só começou.
0: É, e daqui a pouquinho nós voltamos com muito mais. Dá uma segurada aí que nós voltamos já.
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5: 1:17.

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10: Vamos que vamos.
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11: Rapaz, tá fácil não pro lado do safadão, né, gente? É um bafafá atrás do outro. Você sabia que o Wesley Safadão foi denunciado por suposta propaganda eleitoral antecipada em show de São João? É. Na avaliação do órgão, a manifestação do cantor ocorreu em uma festa financiada com recursos públicos e acabou extrapolando um pouco os limites estabelecidos pela legislação eleitoral, entendeu?
10: Eita, safadão. Ai, já tinha um tempo que a gente não falava do Wesley Safadão por aqui, né? Mas que tudo se resolva numa boa.
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12: Até o próximo encontro. Afinal, quem não gosta de uma fofoca?

0: Marvila com Thiaguinho.
1: Hoje não.
0: Hoje não, hoje
1: quem
0: sim,
1: quem sabe,
0: né?
1: Amanhã. Hoje não.
0: Ah.
1: Né?
0: Ah, hoje vamos deixar pra amanhã.
1: Só ficarei eu, você e o microfone.
0: Até porque amanhã é quarta-feira, então deixa pra amanhã o que você pode fazer hoje.
1: Exato.
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4: 1:34.
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0: 10, já estamos de volta e agora tem mais uma edição do nosso. Não, não é agora o Foco na Fofoca. Vamos de Paulo e Natan.
1: Eu achei que o Luiz quer dar uma fofocada agora. Fracassei, bora.

0: o Luan Pereira cantando com a Lauana Prado.
1: LP com LP. Lençol de seda pra você, ótimo.
0: A microfonia tem tudo isso aí e muito mais, viu, gente? Então continue ligado que nós voltamos já já.
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5: 1:47.

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14: Agora o assunto é relógios, mas não é igual esse

0: Não, aqui não. Vamos falar do Neymar. Como é que é, parça? Diga lá, diga, conta.
1: No início de semana, parça, a gente trouxe aqui o cantinho, né? Que Neymar vai ficar aí durante a Copa. Ele não, né? A família dele, pois bem. E hoje a gente tem mais notícias aí desse mundo do futebol. Porque o Neymar já levou mais de 21 milhões de reais em relógios para a Copa do Mundo. Gente do céu, para dois braços, para que tanto relógio, né? Ai, ai, falar nisso, ele chamou bastante atenção fora dos gramados, se preparando aí para defender a seleção brasileira e revelou parte dos itens de luxo que levou para a viagem. Uma seleção exclusiva de relógios, cujo valor estimado está em mais de 21 milhões de reais. Gente, se a gente for parar para pensar que são coisas, são valores que talvez algum um brasileiro nunca receba na vida, né? Que loucura!
2: Foca na Fofoca vai ficando por aqui.
3: Até breve.
2: Até o próximo encontro. Afinal, quem não gosta de uma fofoca? Swam, swam.

0: Mais música por aqui.
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0: É pra toda a família.
2: É inevitável. Você pode

0: Fala quem? Fala pra mim, vai.
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2: Murilo Buffy.
3: Saudade estranha, gente. Já a gente tá de volta, viu, falando isso.
2: Amanhã.
3: Meu Deus, amanhã só?
2: Eu queria fofocar antes, você quer continuar o programa?
3: Eu não quero.
2: Mas o pessoal já tá batendo no vidro aqui que nós estamos atrasados.
3: Tchau. Pra variar, né? Amanhã a gente se fala. Beijo, gente.
2: Um beijo, gente. Fique com Deus. Até amanhã.
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7: 2:03.
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7: Terça-feira, 23 de junho, confira comigo o Pai Jacomini, o resumo da sua novela preferida. Em A Nobreza do Amor, Jandal desconfia de que Kenny está sendo influenciado por alguém contra ele. O Nildo constata que a febre de Tonho cedeu. Ali, Kenyara disfarça quando Caetana comenta sobre Tonho ter chamado o nome da princesa. Carrapato deixa Barro Preto. Salma se desespera com o estado de saúde de Tonho e Fátima repreende a filha. Mirinho provoca Lúcia Lica. Bartô procura Viriato com pedido inusitado. Jandal deduz que Kenny continua seu romance com Dumi e exige que Pascoal flagre a princesa. Onildo anuncia que Tonho passará por uma nova cirurgia. Mirinho sabota o medicamento de Tonho. Confira já, Coração Acelerado.
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9: 2 e 4.

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1: 2:21.
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7: 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Palhares e Sinara sofrem os efeitos das árvores ingeridas. 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Eduarda diz que precisa conversar com Agrado. Nayane e Bará armam juntos e João Raul suspeita dos dois. 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
1: 2:41.
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3: 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Zene ameaça Adriana novamente. 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Tom pressiona Helenice sobre ter mexido no celular. Ademir fica surpreso ao ver André. Nancy defende Adriana de Zene. Amanhã de volta com muito mais um resumo de novelas.
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0: 2h43.
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7: Terça-feira, 23 de junho, aniversário com Juliane Trevisan, atriz e bailarina brasileira formada em dança pelas modalidades de balé clássico, jazz, sapateado, salão e contemporânea. Em 2006, realizou algumas participações, se estreando oficialmente como atriz na novela Floribela. Assinou contrato com a Record, integrou a trilogia Mutantes, ficando nacionalmente conhecida pela personagem Gore durante as três temporadas. Fez sua estreia no cinema no filme Divã. Dois anos depois, sua experiência com a dança lhe rendeu o ponto de protagonista de Vidas em Jogo. Parabéns, Juliane Trevisan. 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
10: 3 e 1.

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Olá, uma boa tarde, shalom, shalom a todos. Nesta tarde, neste dia chuvoso por aqui em Jacutinga, eu creio que seja geral por aí no sul de Minas e aqui em São Paulo, mas a chuvinha é para trazer mais frio ainda, porque eu creio que todos ficaram satisfeitos com a feira, com a Feste Malhas aqui em Jacutinga, Monte Sião, região, e agora ainda continua. Que Deus abençoe a todos, porque está frio aqui, mas dentro do coração está quente. Porque o amor de Deus aquece os nossos corações, as nossas vidas, e nos ajuda a sair dos problemas, das lutas, das dificuldades, porque Deus é amor. Se tiver uma expressão para definir Deus, é amor. Que fala 1 João capítulo 4, no versículo 8, fala que Deus é amor. Então é um dos versículos menores, né? Porque até fala que o menor versículo da Bíblia é disse Jó, mas ele não fala o que ele disse, né? Depois que vai dizer. Então é um versículo também que está separado, né? Mas Deus é amor. É uma palavra, são três palavras que definem Deus, o que Ele é. Porque ele não tem amor apenas. Ele não apenas projeta um amor ou algo semelhante, mas ele é amor, é definido. Por isso, nós vemos que aquele que não ama, não tem amor. Aquele que não demonstra amor, não é de Deus. Porque nós, aqueles que são de Deus, eles demonstram amor pelas pessoas, e principalmente para as pessoas que não nos favorecem, para aquelas pessoas que não nos interessam em outras partes, podemos dizer. Porque quando é algo que aquela pessoa ela me ajuda, ela me dá apoio, né? Então tem razão, né? Nós demonstrarmos amor por elas, mas não, nós temos que demonstrar amor por pessoas que não têm nenhum benefício, nenhuma coisa para nos dar, que nós não podemos tirar nenhum proveito dela. Muitas vezes as pessoas amam porque querem ter proveito da outra pessoa. Então nós vemos que Deus é amor. Nós podemos definir Deus como amor. Amor, João fala que para nós não amarmos apenas de palavras, apenas de conversa, mas que na realidade não é amor. Nós vemos que pessoas falam, eu amo você, mas por trás está com um punhal ali, ó, apunhalando ela pelas costas, ou longe dela, é outra pessoa. Então nós vemos que Deus se manifesta como sendo amor. Por quê? Qual é o interesse que ele teria de nós? Nenhum, ele não precisa, porque se ele é a fonte geradora de amor, se nele só tem amor. No entanto, nós vemos que existem duas palavras em hebraico para, aliás, três, né? Às vezes

tem pessoas que falam que tem quatro, mas vamos falar das três palavras que significa amor. Primeiramente, nós vemos a palavra filéu. Filéu é uma palavra que o amor de amigo, é amigo. Ser amigo de todo mundo, desde que você não tenha mágoa dele, você é amigo de qualquer pessoa. Mesmo às vezes você encontra com uma pessoa pela primeira vez, você fala: oi amigo, tudo bem? Tal, tal, né? Então, é filéu. Então, esse é um amor de amizade. E existe uma outra palavra que ela significa. É também o ágape, que é o amor de Deus. É o amor verdadeiro. É o amor que demonstra falta de interesse. É o amor que dá a sua própria vida para ajudar o outro. Então, esse é o amor de Deus. Mas antes de falar nesse amor de Deus, eu gostaria de falar também do amor erótico. O amor erótico é aquele amor de paixão, amor sexual, porque uma pessoa é bonita, porque ela se apresenta bem, porque ela tem boas características, porque ela é famosa, né? Às vezes ela não é, aparentemente não é tão bonita assim, mas se ela é rica, se ela é famosa, ela atrai pessoas que amam. Porque ela é importante. E agora, dizendo que tem três coisas que a pessoa tem hoje e não terá, ou poderá não ter amanhã. A primeira delas é beleza. Olha a beleza, tantas pessoas, tantas misses, né? Que ela era pessoa que é Miss Brasil, Miss Mundial, Universo, né? Então, mas o final da vida delas, elas ou são todas refeitas, né? Hoje tem modos de se embelezar, então, mas não tem jeito, igual a mocidade, de jeito nenhum, igual na época da juventude. Então, a beleza. Olha, você que é uma pessoa bonita, que vive nos salões de beleza, né, para ficar mais bonita ainda, olha, isso aí vai ter um dia que não vai ter jeito de esconder. Pode fazer esticar de todos os lados. Hoje tem cirurgia que põe até um cordão por dentro da pele ali para puxar as rugas, né? Para puxar a pálpebra aqui, os cílios. Então, tem jeito de dar um jeitinho, né? Mais ou menos, né? Mas não é como a beleza natural. Porque uma pessoa natural, ela não precisa de se enfeitar. Mas eu digo para você que, por tudo que a pessoa possa fazer um dia, ela vai se deixar, tem que deixar de acreditar que ela é aquilo mesmo. Então, a segunda coisa é fama. Eu estou falando de três coisas que a pessoa tem hoje e pode não ter amanhã. É fama. Nós vemos isso, muita gente famosa, muita gente que é artista, gente que tem uma boa palavra, tem uma inteligência fenomenal, e que um dia acaba esta fama também. Tantos, nós vemos, até eu sempre lembro de um jogador, né? Estamos em época de Copa do Mundo, um jogador chamado Garrincha, né? Ele era famoso na Copa de 54, né? Foi o ano que eu nasci, e 58 também, até 58 eu lembro dele, eu tinha 4 anos. Ele tinha as pernas tortas, bem abertas, tortinhas, mas ele entrava no meio dos adversários assim, e furava, parece que passava até debaixo das pernas dele lá assim, e era Pelé e Garrincha, né? Que era a dupla naquela época, até na Copa de 62. Então, esse Garrincha, ele morreu, olha, numa miséria, sabe? Ele parecendo um indigente, mas famoso como ele era. Aqui, e outra coisa, a terceira coisa que...

você tem hoje e poderá não ter amanhã é dinheiro, é riqueza. Olha, isto você pode contar, conhece tantas pessoas hoje, aqui em Jacutinga mesmo, pessoas que eram tão ricas antigamente, né, que acabaram-se quase com nada, e quando deixa o que tem, ainda fica devendo para empregado, para tantas pessoas, e acaba tudo. Ou às vezes vai até para um asilo, não um asilo, né, mas vão para um asilo também. Então, isto é passageiro. Por isso a pessoa que ama o dinheiro, ama a fama, ama a beleza, ou seja, a beleza também pode se tornar uma idolatria. Ela adorar a si própria. E isto aí mostra as coisas fazendo parte aí desta, tanto do erótico quanto da fama, né? Mas o agape, que é o amor que dá a vida, a sua própria vida. Nós podemos dizer isto, que existem o amor de mãe, por exemplo, né, que é um amor muito superior a um amor, aos outros tipos de amor, mas porque a própria mãe, ela, para defender um filho, ela morre até. Né? Nós vemos, eu me lembro quando pequeno, eu fui nascido na zona rural, galinha, né? Aquela galinha que vinha e tava com seus pintinhos, o gavião vinha e ela abria as asas e pulava com toda a força, mas às vezes não tinha jeito, né? E outras vezes, chovendo, na chuva, ela abria as asas, ela até morria às vezes ali para proteger os pintinhos da chuva, né? E às vezes também, que eu cheguei a ver, o pintinho pulou no fogo lá, ela pulou atrás no fogo para defender, né? Mas não teve jeito mais também. Então nós vemos, ela deu a vida dela para defender o filho. Então isto é um amor ágape. E Deus, Jesus, mandou Jesus que teve este amor por nós, este amor ágape, porque nós não merecemos. Nós não merecíamos, não merecemos ainda, mas é a graça de Deus, que é o favor de Deus. Por isso, eu quero fazer uma pergunta para nós trabalharmos em cima dela hoje. Deus, por que Deus cura? Por que Deus cura? Olha, tantas doenças, tantos problemas. Eu estou falando de cura, não apenas uma cura física, mas uma cura generalizada, uma cura emocional, uma cura sentimental. Ele cura também de um trauma, né? Então, muitas vezes nós achamos que é somente doenças, né? Doenças, um machucado, um câncer ou coisa assim. Mas antes de continuar, que eu vou falar depois até o final sobre este assunto, eu gostaria de dizer para você que hoje nós temos ali o nosso culto de milagres. E que quero convidar você para que esteja lá às 19h30. E você vai com a fé daquilo que você está precisando, está necessitando hoje. Ah, não é para você ir para ver algum espetáculo, para ver o que vai acontecer, como que vai ser, para ver as coisas acontecendo na vida dos outros. Às vezes você vai lá, mas outras pessoas foram curadas, pessoas foram reveladas, pessoas foram tocadas, mas eu não fui. Olha, vai com aquela expectativa de que Deus vai falar com você e de que você quer ouvir Deus, de que Deus vai te curar, mas que você quer ser curado. Porque a pessoa, quando vai volta sem receber a bênção, fala: eu sabia que não ia acontecer mesmo isso assim. Olha, isso aí é falta de fé. Isso aí impede as pessoas de receber o milagre de Deus. Então, hoje, vai com esta expectativa de que você vai, hoje, Deus vai fazer o milagre na sua vida.
Olha, se você for um paralítico, se você

for de cadeira de roda, vai também. Vai também, sabe? Porque Deus hoje pode ser o seu dia. Porque tinha um homem que estava à beira de um poço lá no tanque de Betesda, fazia 38 anos que ele estava ali, e todos os dias ele era colocado naquele lugar, e tinha eles, naquele tanque tinha, acontecia um milagre, porque tinha um anjo que movia a água, e quando aquele anjo movia a água, o primeiro que pulasse na água, seja o que tivesse, ele era curado. Portanto, aquela sala, ficava numa sala grande, é claro, como uma piscina, era cheia de gente, e tinha paralíticos, né? E tinha um paralítico lá que fazia 38 anos, que ele ia todos os dias, colocavam ele lá, e a água movia, outro pulava primeiro que ele, porque ele não podia, então não era curado. Mas um dia, Jesus chegou lá, e aquele moço estava naquela situação. Ele falou, mestre, olha, a água, o anjo move a água, e eu vou pular, outro pula antes de mim. Mas chegou a vez de Jesus estar ali. Jesus falou para ele, levanta e anda, falou para ele. E ele levantou e andou. Então, aonde Jesus está, ninguém vai impedir a bênção sua. Aonde Jesus age, olha, a bênção é para aqueles que menos são favorecidos, menos são prováveis de receber a bênção. E este era o mais improvável. Eu digo que Deus, ele é o Deus dos improváveis, daqueles que não podem, daqueles que não conseguem, daqueles que não alcançam o desejo dele da vida que está no coração. Mas eu quero que você vá hoje com esta possibilidade, ou seja, com esta fé de que hoje vai ser o seu dia. Não foram os outros dias, mas hoje vai ser o seu dia. E eu quero também aproveitar aqui e dizer que a partir do mês de julho eu estarei fazendo um trabalho, uma reunião de curas e milagres. Curas e milagres na sexta-feira. Toda sexta-feira às 19h30, e Deus tem mostrado, Deus tem falado que eu vou ver cegos vendo, mudos falando, surdos ouvindo, aleijados andando e mortos ressuscitando também, porque é isso que Jesus fazia, e é isso que ele deu autorização quando ele falou: aquele que crê em mim fará também, João 14:12, aquele que crê em mim fará também as obras que eu faço, e outras maiores ainda fará, porque eu vou para junto do Pai. E por isso, aquilo que acontecia na igreja de Atos, lá na igreja primitiva, deve acontecer hoje, porque lá havia ressurreição de mortos. Havia cegos vendo, paralíticos andando, anjos operando, trabalhando, anjos abrindo portas de prisões. Então, eu quero viver a igreja primitiva. E nós temos esta visão, a visão de restauração, de cura, de milagres, de libertação. Então, eu faço a pergunta novamente aqui: por que Jesus cura? Agora voltando aqui à nossa palavra. Por que Jesus cura? Não é por nosso merecimento. Não é porque nós somos melhores do que os outros. Não é para a nossa glória. Mas é para a glória de Deus. É para que o nome do Senhor Jesus e o Espírito Santo seja engrandecido, porque o Espírito Santo, que é Deus em nós, que é o nosso consolador, que é o nosso guia, que é aquele que nos convence do pecado, da justiça, do juízo, da morte eterna, ele nos convence, ele muda a nossa mentalidade, ele muda os nossos pensamentos. Ele muda aquilo que nós, o mal que está em nós, ele tira.
mas Ele nos deu

também o livre-arbítrio. Ou seja, a única coisa que ele exige, que ele não pode fazer nada, é sobre o livre-arbítrio, ou seja, livre escolha. Ele ensina na sua palavra o que nós devemos fazer e o que nós não devemos fazer. Mas se nós desobedecemos, nós fazemos o que Deus não ordenou para não fazer, nós teremos a consequência. Por isso, nós temos a escolha. Nós temos a escolha entre a vida e a morte, entre o bom e o ruim, entre o mal e o bem. Nós escolhemos. Nós, quando chegamos em uma encruzilhada, nós escolhemos o caminho que nós vamos entrar. E isto é previamente. Por isso nós devemos escolher o caminho da vida eterna enquanto estamos em vida. Nós devemos escolher a eternidade enquanto estamos aqui. Por isso nós já temos que pegar o lado da onde nós vamos. É como se fosse uma bifurcação, que eu tenho que entrar, porque Jesus disse: eu sou o caminho, a verdade e a vida, ninguém vem ao Pai senão por mim. Larga a porta, espaçoso o caminho que conduz à perdição, e são muitos os que vão para lá. Estreita é a porta e apertado o caminho que conduz à vida, e são poucos os que acertam por esta porta. Então nós já sabemos de longe: ah, se o caminho está fácil demais, esse não é o de Deus. Porque Jesus falou que aquele que não tomar a sua cruz dia a dia e renunciar à sua própria vida não é digno de mim. Por isso, a renúncia são coisas aparentes boas que nós temos. Enquanto nós estamos neste mundo, nós estamos escolhendo o lado. E Jesus falou que o reino de Deus, ele é tomado por esforço. Nós temos que nos esforçar em buscar a Deus, em orar, em ler a Bíblia, em frequentar uma comunhão de filhos de Deus, que é chamado igreja. Igreja não é prédio, não é denominação, não é placa, mas são pessoas que conhecem a Deus, que amam a Deus de verdade. Então, nós temos que escolher. Ou nós escolhemos ficar longe de Deus. Nós temos que escolher o caminho de Deus, que é Jesus. O caminho de Jesus foi o caminho da cruz. E Jesus falou: aquele que dia a dia não renunciar a si mesmo e tomar a sua cruz, não vai herdar a vida eterna. Mas esta cruz que eu digo para você, não é a cruz física. Não é a cruz de madeira, de metal, até de ouro. Não é. É a mensagem da cruz. É o caminho da cruz. O caminho da cruz para Jesus foi a sua morte. E o caminho da cruz para nós é a nossa morte também. Não física, mas a morte do eu, do ego. A morte dos desejos malignos, dos desejos da carne. Este é o sentido da morte para nós. Por isso nós temos então que morrer para esta vida, para os nossos desejos. Por quê? São os desejos pecaminosos. Por quê? Ah, mas você fala, mas eu não peco. João falou que aquele que diz que não tem pecado nenhum é mentiroso, e a verdade de Deus não está nele. E o caminho dos mentirosos é o inferno, não é o céu. Porque João 8,44, Jesus disse para uma classe de religiosos que existia naquela época, chamados fariseus. Os fariseus é aquele: faça o que eu mando, mas não faça o que eu faço. Eles achavam que por eles serem religiosos, eles herdavam a vida eterna. Por eles cumprirem a lei, por eles guardar o sábado, por eles dar o dízimo, tudo isso é importante. Não estou falando que não é, mas não salva.

eles achavam que por ajudar o próximo, os pobres, eles eram salvos. Não. Eu devo sim ajudar. Eu devo sim

fazer obras. E uma das obras que eu devo fazer é amar. Amar os menos favorecidos. Não na época, nós vemos um grande mal na vida das pessoas. Somente ajuda os pobres na época do Natal. Não, não é não. Eu acho errado isso aí. Tem que ajudar todos os dias. Por isso que nós temos na nossa visão também, nós não comemoramos Natal. Porque o aniversário, o aniversariante seria Jesus. Mas para começar, não tem nem a data de nascimento de Jesus, não é certa, não é 25 de dezembro. O que se tem mais certeza é que não é 25 de dezembro. Mas não importa, porque se fosse para comemorar, teria uma época, uma data. A pessoa fala, mas é tão bonita a data de Natal, as pessoas elas reúnem as famílias e tal, é tão bom, reúne todos os anos. Olha, mas o aniversariante é Jesus, as pessoas reúnem a família e deixam o aniversariante de lado. As pessoas dão presente uns para os outros, mas não dão para o aniversariante. Então, não pode fazer uma festa sem o aniversariante, não pode dar presente para outras pessoas e deixar o aniversariante sem dar nada. Olha, o que nós temos que fazer é dar a nossa vida para Jesus todos os dias. E ele vai, certamente, logicamente, com certeza, ele vai ficar feliz com alguém que dá a vida para ele, que entrega a vida para ele, entra na minha vida, toma o comando da minha vida. É isto que ele quer, ele vai ficar feliz com isso. Porque conta-se a parábola de Lucas 15, que tem três parábolas, ali é a parábola da pérola perdida, a parábola do filho pródigo, né, e da dracma perdida. Então, ele fala lá que quando achou a dracma, que a mulher varreu a casa, as suas amigas ficaram felizes porque ela achou aquele dinheiro que estava perdido. E quando o filho pródigo, o filho que estava afastado há muito tempo de casa, ele foi, gastou tudo que tinha e teve uma vida devassa com seus amigos, ele acabou o dinheiro, ele começou a apacentar porcos, e ele passou fome, e ele arrependeu, e ele voltou para o pai, e o pai preparou um grande banquete para ele, matou o animal cevado, o boi gordo, né, para fazer festa, colocou anel no dedo, colocou sandália nos pés, porque ele não tinha mais nada, e porque o pai alegrou na volta dele. Da mesma forma, então, a comparação é que Deus se alegra quando alguém vai a Jesus. Ele se alegra, porque houve grande júbilo naquela festa da chegada do filho que estava perdido. Até houve inveja, né, naquele que estava junto com o pai. Falou, eu trabalho todo o tempo com meu pai, ele não matou nem uma galinha, vamos dizer, para eu festejar com meus amigos. Agora este teu filho, falou para o pai, esse que estava desviado, que estava longe, o senhor preparou esta grande festa para ele, tanta honra para ele. Aí o pai respondeu, meu filho, você sempre está comigo, tudo que é meu é teu. O meu filho perdeu tudo, deu tudo, jogou tudo fora. Ele estava perdido, ele estava passando fome. Você sempre tem tanta honra para ele. Aí o pai respondeu, meu filho, você sempre está comigo, tudo que é meu é teu. O meu filho perdeu tudo, deu tudo, jogou tudo fora.

Então, muitas pessoas, às vezes a gente fala para a pessoa, entrega a sua vida para Jesus, né? Porque Jesus, ele disse em João 14, 27, deixo-vos a paz, a minha paz vos dou. Não vou lá dou como a dar o mundo, crede em Deus e crede também em mim. Olha, porque a paz de Jesus é uma paz permanente. E Paulo fala em 1 Coríntios que a paz, segundo Deus, produz, aliás, a tristeza. A tristeza, segundo Deus, produz arrependimento. Por que tristeza, segundo Deus? Eu me entristeço quando eu peco. Essa tristeza produz arrependimento. Pedro, quando ele traiu Jesus, quando Jesus havia avisado ele ainda, olha, antes que o galo cante três vezes, você vai me negar. E quando o galo cantou ali, ele lembrou. E ele tinha negado Jesus já três vezes. E antes que o galo cante, tu me negarás três vezes, né? Que é o versículo. Então, e o galo cantou, Pedro lembrou. E ele estava lá no meio da multidão, Jesus olhou nas frestas lá entre um e outro, e olhou para o olho de Pedro lá, e Pedro lembrou. E ele saiu, chorou amargamente. Ele chorou de arrependimento. Então, o arrependimento, segundo Deus, produz vida. Mas o arrependimento, segundo o mundo, sem Deus, produz morte. Foi o que aconteceu com Judas. Judas, ele nem se pode chamar arrependimento, porque arrependimento é voltar atrás e fazer tudo de novo, certo? Mas Judas foi enforcar-se. Ele teve remorso. Ele não arrependeu. Por isso Judas não foi salvo, porque ele não arrependeu. Ele teve remorso, a tristeza, aquela tristeza segundo o mundo, que eu quero dizer para você. E esta tristeza talvez esteja na sua vida. É por isso que muitas pessoas procuram a morte, porque é segundo o mundo. Porque muitas pessoas recebem o bem de Deus e não quer. Eles recebem a bênção, mas não quer o abençoador. Ela recebe o milagre, mas não recebe aquele que faz o milagre. Porque é melhor nós termos uma fonte sempre que está nos ajudando todos os dias em todas as situações, do que nós recebermos algo e acabarmos com a nossa vida. É por isso que tem tantas pessoas com depressão. Porque a depressão, ela leva a pessoa a perder a vida. E também a doença. Eu vi uma frase de uma pessoa esses dias em um livro, que a doença é um bebê da morte. Porque é com uma pequena morte. Eu estava contando para a minha amiga aqui, minha irmã, a Vanessa, agora há pouco, de um homem de Deus, olha, dos mais assim do Brasil, na área que ele ajudava pessoas, que ele dava aula, ensinava, orava para as pessoas receberem curas. E ele teve uma gripe, da gripe virou uma bronquite, da bronquite virou uma pneumonia. E a pneumonia, ele foi tratando, foi no hospital, teve alta e teve uma boa melhora. Aí um grupo de amigos dele, de pessoas, companheiros de igreja e tal, foram fazer uma vigília, orar no monte, uma noite, orar no monte, e um monte que era bem íngreme, e ele foi lá e não aguentou, porque ele não estava ainda curado e morreu. Um homem de Deus, sabe? Um homem que até hoje, os vídeos dele estão viralizando até hoje, muito depois da morte dele. Ele se chama Ronaldo Drugovich, ou seja, com CH no final, Drugo CH no final. Procura aí na internet que você vai encontrar os vídeos dele, estão viralizando hoje, estão soltando e está, olha, os que conheciam ele estão multiplicando. Eu mesmo fiz curso com ele, comprei cursos, né, online. Então, começou tudo com uma gripe, sabe? Eu estou falando que a doença, ela é um bebê da morte.

Vai começando ali, vai crescendo, vai crescendo, vai crescendo. Então, mas por isso nós vemos que nós temos que vigiar. Ele apenas deixou de vigiar e deixou de cumprir as ordens médicas que deram para ele ainda não ter, continuar no repouso ainda, né? Ele apenas uma desobediênciazinha, sem pecado nenhum, nós podemos dizer que ele estava assim, pecado de morte, que eu posso dizer. Mas então, o que eu quero dizer para você, Deus cura a sua doença. Olha, e tem pessoas que começam com um cortado no dedo, ali entra um vírus, e aquele vírus entra no sangue, dá uma septicemia, a pessoa morre. Extrai um dente, e você sabe que existe um certo perigo, sim, uma extração de dente, se a pessoa não houver uma boa higiene, porque se entra, tem uma bactéria na boca, aliás, tem muitas, né? Mas tem uma que fica onde que fica coberto, principalmente o dente siso, aqueles últimos dentes ali, ela fica aquelas bactérias debaixo da gengiva, e a pessoa extrai o dente, aquela bactéria entra lá dentro no alvéolo, né, que é o buraco do dente, assim, falando grosseiramente, e aquilo ali dá uma infecção, aquela infecção entra no sangue, o sangue vai para o coração, e do coração manda para o corpo inteiro, chamado septicemia, e a pessoa morre também. Por isso que precisa fazer boa higienização após uma extração dentária, precisa fazer, não bochechos, mas enxaguar a boca, né? Porque não pode fazer bochechos, porque retira o sangue do buraco do alvéolo do dente ali, e aquilo ali faz entrar bactérias. Ou seja, tomar algum antibiótico depois, né? É importante. Por isso que tem que tomar, porque a boca é imunda, a boca de todas as pessoas. E você pode colher um material lá, principalmente nas placas bacterianas, e fazer uma cultura no laboratório e olhar no microscópio, vai ver bactérias ali, qualquer pessoa, viu? Não é qualquer um que tem, passando o coletor bem no lugarzinho, assim, pertinho da gengiva, onde que costuma ficar um pouquinho ali, tem bactérias lá. E aquela bactériazinha ali pode levar à morte, que eu quero dizer para você. O pecado leva à morte, a doença leva à morte, sim. Sabe, tem doenças que, essa aí não é não, mas se a pessoa tiver baixa resistência, mesmo que ela tenha os cuidados dela, os mínimos cuidados, né? Ela pode morrer. Por quê? O homem não foi feito para viver eternamente. Mas eu digo que existe uma vida que este mundo não tira, que é a vida eterna, que é a pessoa entregar a vida para Jesus, porque aquele que tem Jesus, ele tem a vida. Jesus disse: eu sou o caminho, a verdade e a vida, ninguém vem ao Pai senão por mim. E Jesus disse: porque Deus amou o mundo de tal maneira e deu seu Filho unigênito para que todo aquele que nele crê não pereça, mas tenha a vida eterna. Olha, é a vida eterna que nos interessa. Esta vida é passageira. Olha, não adianta você ter o que tiver e não ter Jesus. E eu profetizei, tenho profetizado aqui. Ó. Eu estou com um golzinho hoje aí, um golzinho mil. Mas eu tenho profetizado que um Raval, que eu já falei aqui até, que é um carro aí importado e elétrico, híbrido. E também, olha, porque Deus é o Deus do ouro e da prata. Mas se eu não tiver, eu estou contente com Deus do mesmo jeito. Isso não vai me fazer a felicidade de jeito nenhum, porque a minha felicidade está em Jesus. Eu estou feliz com Jesus, com o meu gol também, sabe? Eu estou feliz com Ele, porque não é o que eu tenho que vale, mas é o que eu tenho por fora, né? De coisas materiais, mas o que eu tenho por dentro, isso ninguém pode me tirar, nada, nem a morte poderá me tirar, porque a verdadeira vida está em Jesus. Mas enquanto nós estamos neste mundo, nós temos que procurar ter saúde, né? E eu dou graças a Deus, porque eu não tomo remédio nenhum, não tenho doença nenhuma comorbidade, não tenho nada, mas eu
busco a Deus, eu procuro.

fazer certos regimes, né? Eu tenho feito a minha parte, eu preciso fazer mais, até caminhar mais, isso sim. Mas a doença, ela veio depois do pecado. Depois do pecado é que a doença veio ao mundo. Mas Deus nos deu recursos na Bíblia. Deus nos deu poder e autoridade. Eu quero terminar agora aqui para orar por você, citando Mateus 10, 8, que Jesus falou: curai enfermos, expulsai demônios, ressuscitai mortos, purificai leprosos. O que de graça recebestes, de graça dai. Então, Ele nos deu autoridade. Por isso eu quero fazer aquilo que Jesus mandou fazer. Eu quero que você, primeiramente, entregue sua vida para Jesus. Porque não adianta. Jesus falou que adianta você ganhar o mundo inteiro e perder a sua alma. O que adianta você ter uma saúde 100%. Você ter o que você quer e até não sabe o que você quer mais de tantos bens materiais que você tem. Não adianta você ser uma pessoa linda, de dar inveja para todo mundo, mas não ter Jesus. Eu digo para você, quem tem Jesus tem tudo. Até o feio, ele se acha bonito. Até aquele horrível, ele se acha bonito, porque a beleza, a verdadeira beleza não está por fora, mas está dentro. A verdadeira riqueza não está no que você tem, mas no que você é. A verdadeira fama não está na qualidade de posição social que você tem, mas está no nome seu escrito no livro da vida de Deus. Por isso, entregue sua vida para Jesus hoje. Ah, e você que está desviado, volte para Jesus, para o caminho de Deus. E eu convido você para ir conosco hoje às 7:30 da noite, que você vai ver uma palavra que você nunca ouviu, que Deus vai falar com você, Deus vai mostrar para você, você vai falar, eu vou buscar alguma coisa, porque Jesus falou em Mateus 7:7, buscai e achareis, batei e abrir-se-vos-á, pedi e dar-se-vos-á, porque todo que pede recebe, todo que busca encontra, e todo que bate abrir-se-lhe-á. Então você vai buscar a Deus hoje, e você vai encontrar o que você vai buscar. Você vai pedir, e Ele vai dar o que você pedir. E eu vou orar por você neste momento. Coloque perto do seu celular, do computador, da rádio, do rádio, ou qualquer coisa que você tenha, onde você está ouvindo. Coloque algum objeto, copo com água, uma peça de roupa, uma fotografia, exame médico, receita médica, carteira de trabalho, alguma ferramenta de trabalho, do seu trabalho também, para Deus abençoar. E, sobretudo, a sua fé em Jesus. Isso aí é apenas um marco para que você esteja materializando a sua fé, que se pudesse assim dizer. Para que você estivesse vendo aquilo ali, que através daquilo ali, a chave do carro, a chave da casa, Deus vai fazer a obra na sua vida. E que você receba, volte para o caminho de Deus. Então, hoje, eu convido você para estar conosco. Hoje, domingo, nós temos reunião também, domingo às 19 horas. Hoje é 7:30, 19:30. Feche seus olhos. Vamos orar a Deus neste momento. A Bíblia diz que tudo é possível àquele que crê. Se disserdes ao monte, sai daqui, vai para o mar, crendo e não duvidar, vai acontecer. Se disserdes, como Jesus disse para a árvore, nunca, jamais alguém comerá fruto de ti, aquela árvore no outro dia estava seca desde a raiz. Porque Deus é um Deus de milagres. Deus, Ele mandava o vento parar. Jesus mandava o vento parar e o vento parava. Ele mandava a árvore secar e a árvore secava. Ele mandou, ele dava

palavras para a doença sair e a doença saía. E eu quero dizer agora para você também que você vai ser curado aí na sua casa, onde você está. Pai, no nome de Jesus, estou na tua presença neste momento, agradecido a Deus pela oportunidade de estar falando, Deus, trazendo aqui uma palavra aqui através desta emissora, meu Pai, da Rádio Dinâmica FM, Pai, meu Deus, que o Senhor esteja entrando em cada casa neste momento, entrando na loja, meu Pai, na casa de material de construção, esteja entrando, meu Pai, no consultório, meu Pai, do médico odontológico, esteja aí no escritório do advogado, meu Pai, meu Deus, esteja nesta casa, nesta família que está reunida neste momento, aí ao redor deste rádio ou deste celular, meu Pai, ou através da gravação que está no futuro, ela está ouvindo a gravação pelo Facebook ou pelo áudio, meu Pai, em nome de Jesus, agora eu repreendo toda a doença, eu digo agora, mal, representando qualquer doença que essa pessoa está aí, você vai falar o nome da doença agora, eu vou falar mal aqui, se for problema financeiro, se for problema no casamento, se for problema de vício, se for problema de doença, de câncer, nada há impossível para Deus. Vai saindo agora todo o caroço, todos os nódulos no corpo, no seio, todo, Senhor, todo no mioma, no útero, em nome de Jesus, toda infertilidade, esta mulher que quer ter um filho, seja o problema dela ou do esposo, mas em nome de Jesus agora, o Senhor vai dar um espírito de fertilidade nela e que ela vai se conceber, meu Pai, em nome de Jesus agora, o espírito da concepção está entrando nesta vida e ela vai gerar filhos, como Ana pediu ao Senhor um varão, e o Senhor deu Samuel, meu Pai, o grande profeta, meu Pai, como Sara não tinha, meu Pai, mas o Senhor deu para ela, mesmo depois de perder a esperança em tenra idade, meu Pai, ali, meu Pai, ela concebeu e deu à luz a Isaac, meu Pai, meu Deus, e também da mesma forma, Rebeca, meu Pai, também da mesma forma que teve Jacó, meu Deus, em nome de Jesus, meu Deus, o Senhor torna o infértil a fértil, meu Pai, o Senhor torna, meu Pai, faz um mudo falar, meu Pai, o Senhor faz o surdo ouvir agora, o cego ver, meu Pai, em nome de Jesus, meu Deus, não há nada impossível para o Senhor, meu Deus, toca, meu Pai, na vida da família, aquele que está triste, com depressão, em nome de Jesus, todo espírito de angústia que está nesta vida, todo demônio que saia agora em nome de Jesus, e a doença saia agora em nome de Jesus, eu digo fogo, fogo, fogo, fogo do céu, pegue agora nesta doença e queima e manda embora em nome de Jesus. Meu Deus, abençoa, Senhor Deus, este comércio, abençoa, Senhor Deus, o negócio, o emprego desta pessoa, abre as portas de emprego, Senhor, oh, em nome de Jesus, ela mandou, oh Deus, o currículo, mas não recebeu resposta ainda, mas de hoje para amanhã, ela vai receber a resposta, porque o Senhor está abrindo uma porta, e a porta que o Senhor abre, ninguém fecha, meu Pai. Deus, obrigado por tudo, eu peço a tua bênção sobre cada um, neste dia, em nome do Senhor Jesus Cristo, amém, e graças a Deus, e que Deus te abençoe, e que sexta-feira nós estaremos aqui de volta, e também hoje à noite, eu espero você às 7:30 na Avenida Brasil, número 70. Fiquem todos na paz, shalom, shalom, e que Deus os abençoe.

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4: 4 e 8.

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3: Nesta terça comemoramos com Selma Blair. A atriz americana, após diversos papéis coadjuvantes na década de 90, estrelou o filme Cruel Intentions e a série de televisão Zooey, Duncan, Jake and Jane, de curta duração. Teve papéis notáveis em filmes como Legally Blonde, The Sweetest Thing, Hellboy. Em 2008 e 2009, fez o principal Queen em Catherine King, em um remake de sitcom australiana homônima. Em 2012, foi protagonista ao lado de Charlie Sheen da série Age Management, participando da série até o início do ano seguinte. Lançou uma nova linha de bolsas, carteiras chamadas Aspie, desenhadas por ela mesma. Foi eleita uma das 100 mulheres mais inspiradoras e influentes do mundo em 2022 pela BBC. Happy Birthday to Selma Blair. Parabéns pra você.
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3: É terça-feira, dia 23 de junho, comigo, Pancha Comini, tem o Antena Mix. Seja bem-vindo, bem-vinda a mais essa edição do nosso programa.
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E hoje a gente já começa de forma internacional com o Justin Timberlake, Can't Stop the Feeling.

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2: Ana Castela, aqui tem alguém. Será mesmo a gente cantar de enrosco com aquele influencer? Gente, achei tão do nada. E ó, que eu acompanho a Ana Castela, hein? Eu sei que eu não acompanhei tanto quanto devia. Também pode ser, né? Você já é de volta.
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3: 4:27.

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2: 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Muito mais sucessos pra você sintonizado aqui na melhor. A gente vai te Selena Gomes com o Senhor Sou.

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3: A Catu e Matheus Fernandes, Ladrão, rolou a Adele também. Aliás, alguém pediu pra mim esse som aqui, deixa eu dar uma olhadinha. Aqui, ó. Graciane, ô, sua linda aniversariante de hoje. Obrigada, menina, pela sua sintonia. Parabéns.
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4: 4h42.
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3: Vamos que vamos com muito mais sucesso por aqui. Hora de você curtir Vitor Clay com Tudo Me Lembra Você. Bateu certo.

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2: Chartstormers com Counting Stars. Ainda rolou o som de Bela, Ariana Grande. E isso aí estendia assim, viu?
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3: 5:01.

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2: 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Quase quarta-feira, por isso a gente vai dar uma pagodeada agora. São de dias sem misturados.

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2: Cerveja de garrafa para uma menina muito especial.

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2: Rafa Torres, libera ela. A nossa saideira de hoje, desejando pra você um bom restante de terça. Amanhã, tô aqui, olha, já ansiosa pra te fazer companhia em mais um dia de Antena Mix.
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5: 5:16.
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0: É isso mesmo, sorrindo à toa, agradecendo a companhia de bem com a vida. Começou a Máquina do Tempo aqui no meu calendário, terça-feira, 23 de junho de 1900 e 2026. Para começar, tem Kenny Loggins com Danger Zone.

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1: Showmans, Camila Cabello, Senhorita, como você está? Miracle com John Bon Jovi e Kenny Loggins abriu os trabalhos desta terça-feira. Não acredito, tá de aniversário? Felicidades, muita saúde!
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2: 5:34.
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2: Lançada em 2013, Wake Me Up é uma das faixas mais fascinantes, massivas e curiosas da história recente da música global. Embora o mundo inteiro tenha dançado ao som da batida eletrônica esmagadora do DJ sueco Avicii, a alma, a voz e as linhas de violão e a poesia da música pertencem a um homem só, o cantor americano de soul e R&B Aloe Black. Avicii pegou os vocais potentes do soul de Aloe e os misturou em uma batida de eurodance e um dedilhado de violão que puxava para o folk country americano, e vale a pena ouvir de novo.

0: E as borbulhas, como é que tá? Soltando muitas borbulhas de amor por aí? Fagner, Índios, Legião Urbana e Wake Me Up do Aloe Black. É, não vale a pena ouvir de novo.
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3: 5:50.
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3: Acredito, essa música mexe com os meus sentimentos. Quantas lembranças desbloqueando a memória com Roxette, It Must Have Me Love.

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1: Até o fim, é isso aí, vamos lá, até o fim, acreditando. Engenheiros do Havaí, I Feel It Coming, The Weeknd e Daft Punk. Roxette abriu os trabalhos desta sequência maravilhosa.
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5: Boas lembranças.
6: E aí, cabelinho branco?
5: Fala, simpatia. Mais uma sequência, mais uma lembrança. Vale a pena ouvir de novo chegando.
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5: Lançada no início de 1969 como single principal do revolucionário e último disco de estúdio da dupla, The Boxer, é uma das maiores obras-primas da história do folk rock mundial. Escrita por Paul Simon e interpretada com uma perfeição quase angelical pelas harmonias de Art Garfunkel. A música é um monumento da resiliência humana, contada através de uma das produções de estúdio mais complexas e caras de sua época. Paul Simon revelou que escreveu a música em um período em que se sentia severamente atacado pela crítica musical da época. Ele sentia que cada resenha negativa era como um golpe físico que ele precisava aguentar no ringue. E vale a pena ouvir de novo.
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1: B.B. King, Stand By Me. Lágrimas e Chuva, Kid de Abelha. E Simon e Garfunkel com The Boxer. Não vale a pena ouvir de novo. E o pessoal tá avisando. Chega, Bonfim, chega. Então tá bom, por hoje é só. Obrigado pela companhia e amanhã tem mais. Até lá, tchau.
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5: 6:21.

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1: 6:34.
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4: 6:51.

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1: 7:01.
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0: 7 e 4.
1: Das empresas de comunicação. Então, o que a gente está dizendo é que se você comprou um telefone sem saber que era roubado, mas comprou, você tem que procurar uma delegacia para entregar. Se você souber de onde você comprou, melhor ainda, porque a gente quer punir quem rouba, a gente quer punir quem vende, a gente quer punir o crime organizado.
2: Por meio do site ou do aplicativo do programa Celular Seguro, o cidadão pode verificar a procedência de um telefone celular, tendo em mãos o número e-mail, um código de 15 dígitos que é como se fosse a identidade do celular. Esse número pode ser encontrado na caixa do aparelho, atrás da bateria ou discando asterisco Jogo da Velha 06 Jogo da Velha. Nesse último caso, o código aparecerá automaticamente. Reportagem Natália Kozlik.

0: Novos equipamentos para o tratamento de câncer.
1: E aparelhos de ressonância para todas as regiões do país.
0: Investimentos de mais de 160 milhões de reais do Ministério da Saúde para ampliar o atendimento especializado no país.
1: O presidente Lula esteve hoje em São Paulo anunciando os investimentos.
2: O acelerador linear de alta tecnologia entregue ao Hospital Santa Marcelina, na Zona Leste de São Paulo, vai ampliar o tratamento de câncer na unidade. O equipamento é capaz de gerar raios-x precisos, exatamente no local do tumor, sem causar maiores danos no tecido saudável. O presidente Lula, que concluiu sessões de radioterapia este mês, destacou a alta tecnologia do equipamento.
3: A máquina que vocês vão fazer radioterapia aqui na Zona Leste é muito mais moderna do que aquela que eu faço em Brasília. E eu acabei de fazer 15 sessões de radioterapia. E nós não estamos fazendo favor. O que nós queremos é que, independentemente do lugar onde mora, independentemente da cor, independentemente da religião, todos têm direito a um tratamento igual, justo e de boa qualidade.
2: Também nesta terça-feira foram entregues aceleradores lineares em Fortaleza, Ceará, e em Sinop, no Mato Grosso. Em Sinop, que tem 500.000 de habitantes, a chegada do aparelho vai facilitar a vida de pacientes que percorriam até 1.800 quilômetros para receber atendimento em cidades como Cuiabá e Barretos. Já em Fortaleza, o acelerador linear vai para o Instituto do Câncer do Ceará, referência na região. A ampliação do cuidado aos pacientes com câncer é uma prioridade do programa Agora Tem Especialistas, que busca reduzir o tempo de espera por consultas, exames e cirurgias, incluindo os procedimentos radioterápicos. O ministro da Saúde, Alexandre Padilha, destacou as entregas dos aceleradores lineares em todo o país.
4: Nós estamos comprando nesses 3 anos 105 aparelhos, nenhum país do mundo está fazendo essa compra. Graças a essa expansão, todos os estados brasileiros têm agora um centro de radioterapia para cuidar da sua população. O último que faltava era o estado de Roraima, o equipamento já chegou lá, tratando a população inteira.
2: Durante o evento, Lula e Padilha assinaram ainda contrato que vai garantir a compra de 20 aparelhos de ressonância magnética para 15 estados. Os novos equipamentos contarão com investimento de 111 milhões de reais. Reportagem Graziele Bezerra.
0: Inaugurada hoje a primeira etapa das obras da nova Serra das Araras, na Via Dutra, no Rio de Janeiro.
1: O trecho de 4 quilômetros no sentido para São Paulo vai dar mais segurança viária e conforto para os motoristas e pedestres.
0: A inauguração contou com a presença do presidente Lula, que ressaltou a importância econômica do investimento para o estado.
5: Com investimento de R$1,5 bilhão, a nova Serra das Araras integra a modernização da Via Dutra. Com mais de 70% das obras executadas, o projeto deve aumentar a segurança e melhorar o fluxo de veículos. Nesta primeira etapa, foram liberados 4 quilômetros da pista de subida, no sentido São Paulo, com 4 faixas de rolamento e 8 novos viadutos. Segundo o ministro dos Transportes, Jorge Santoro, as obras resolvem um problema antigo da região.
6: Resolve um problema de uma rodovia que fica mais de 40 dias do ano fechada, se somar todas as interrupções que acontecem nela todos os dias, por acidente. A ideia aqui é segurança, olhar as pessoas.
5: O trecho recebe cerca de 390 mil veículos por mês, sendo mais de 1/3 de carga. Segundo a ministra-chefe da Casa Civil, Miriam Belchior, os benefícios vão além da infraestrutura.
7: E a gente investe em infraestrutura que a gente chama econômica, mas também infraestrutura social. É aumentar esse tipo de investimento que melhora a economia brasileira e melhora a qualidade de vida das pessoas nas cidades.
5: O presidente Lula destacou os impactos da obra para o desenvolvimento econômico e a geração de empregos no estado.
3: Eu tenho certeza que o resultado dessa obra aqui vai significar mais desenvolvimento para o Rio de Janeiro.

0: Janeiro, mais empresas para o Rio de Janeiro e mais emprego de qualidade para o Rio de Janeiro.
1: Ao todo, serão 16 quilômetros de extensão, 8 em cada sentido. A nova configuração contará com 4 faixas por direção, 24 viadutos, 2 rampas de escape, 3 passarelas, iluminação integral, monitoramento inteligente e cobertura 4G. Reportagem Luciana Colares de Holanda.
2: Um estudo divulgado pelo Ministério do Desenvolvimento e Assistência Social, Família e Combate à Fome apurou os resultados do Programa de Aquisição de Alimentos, o PAA, sobre a vida dos agricultores familiares.
3: E os números apontam aumento da renda de 30% de cerca de 30% na renda per capita das famílias.
2: E queda da permanência desses agricultores em programas de transferência de renda.
4: Agricultores familiares parceiros do Programa de Aquisição de Alimentos, o PAA, registraram aumento de até 30% na renda per capita. Além disso, estes agricultores reduziram até 57% a probabilidade de permanência no Cadastro Único, porta de entrada de programas sociais. Atualmente, 75% dos agricultores participantes do PAA, na modalidade compra com doação simultânea, estão inscritos no CadÚnico. Os dados são de uma pesquisa realizada pela Universidade Federal do ABC e pelo Centro Brasileiro de Análise e Planejamento. Os resultados foram divulgados pelo Ministério do Desenvolvimento e Assistência Social, Família e Combate à Fome, que é gestor do PAA. O secretário de Avaliação, Gestão da Informação e Cadastro Único, Rafael Osório, falou sobre o PAA como ferramenta de emancipação econômica dos agricultores familiares.
5: Então, acessando o PAA, esse agricultor familiar que está no Cadastro Único, ele pode investir na sua produção, ele pode vir acessar outros programas, receber assistência técnica e, dessa forma, sair de uma forma definitiva do Cadastro Único e da necessidade de ter apoio de programas sociais.
4: A pesquisa mostra que os beneficiários na modalidade compra com doação simultânea tiveram aumento médio de R$ 50,00 na renda per capita. Isso equivale a um crescimento de 30%. Entre os participantes da modalidade PAA Leite, o aumento foi de R$ 32,00 por pessoa, um avanço de 19% na renda destes produtores. A secretária de Segurança Alimentar e Nutricional do MDS, Lilian Raal, destaca a importância do PAA para a garantia de comida na mesa dos brasileiros e para a economia.
6: O recurso público investido no programa de aquisição de alimentos retorna com muitos bons investimentos para a nossa sociedade, para cada pessoa que participa, mas também para a nossa sociedade como um todo, ao promover a venda de alimentos, comprando da agricultura familiar, principalmente agricultores do Cadastro Único, povos e comunidades tradicionais, povos indígenas, incluindo, abrindo a porta do mercado da comercialização para muita gente que vinha ficando para trás, ao mesmo tempo mostrando para os municípios a importância das compras públicas da agricultura familiar e de ações de segurança alimentar e nutricional.
4: O ministro do Desenvolvimento Social, Wellington Dias, elenca como meta para o PAA alcançar uma quantidade maior de pessoas, tanto os que produzem alimentos quanto os que precisam deles.
7: Mas é preciso uma jornada que possa alcançar maior escala e possa, a partir daí, colocar produtores e produtoras em condição de uma linha direto com o mercado. E, é claro, com isso, elevar a renda.
4: Em 2024, o PAA alcançou 3.334 municípios brasileiros. 84% deles relataram ampliação da busca ativa de agricultores familiares. 76% apontaram avanços na identificação de pessoas em situação de insegurança alimentar. 29% dos municípios realizaram levantamentos junto a povos e comunidades tradicionais, o que ampliou estratégias de inclusão desses públicos no PAA. 86% dos municípios consideram decisivo o suporte oferecido pelo governo federal para a execução do programa. Para acessar a pesquisa na íntegra e conhecer detalhes sobre o PAA, busque por gov.br/mds. Reportagem Érica Brás.
3: Pois é, e além de melhorar a vida dos agricultores familiares, o programa de aquisição de alimentos também ajuda a melhorar a qualidade da merenda consumida pelos estudantes de todo o país.
2: É que parte dos alimentos frescos comprados pelo PAA é destinada à alimentação escolar, que agora

0: usa menos ultraprocessados.
1: E comida fresca, feita na hora, abre espaço também para a criatividade das merendeiras.
0: Hoje, o governo do Brasil premiou as melhores receitas preparadas por essas profissionais.
2: Tem receita que vai muito além do sabor. Tem afeto, cuidado e uma vontade enorme de ver os estudantes bem alimentados. Foi assim que 55 merendeiras de todo o Brasil conquistaram um lugar entre as melhores receitas da alimentação escolar do país. A Vânia Patrícia, de Boa Vista, em Roraima, apostou no frango flambado com creme de abóbora. Prato cheio de sabor e memórias da culinária local.
3: O prato foi aprovado pelas crianças, gostaram e pedindo para repetir mais.
2: Já o Evandro dos Santos, de Francisco Beltrão, no Paraná, levou para a disputa um yakisoba vegano, receita de tradição e sabor.
4: Na composição dele, macarrão, os legumes, que os alunos não tinham tanta saída com os legumes e verdura. Então, veio essa inspiração, vamos fazer alguma coisa com nossos legumes, com a nossa agricultura familiar, que geralmente está com produtos orgânicos.
2: As receitas estão entre as vencedoras da terceira edição do concurso Melhores Receitas da Alimentação Escolar, realizado nesta terça-feira em Brasília. A iniciativa do Fundo Nacional de Desenvolvimento da Educação, o FNDE, valoriza o trabalho das merendeiras que todos os dias ajudam a levar uma alimentação saudável, equilibrada e de qualidade aos estudantes da rede pública. Fernanda Pacobaíba, presidente do FNDE, lembra que o Programa Nacional de Alimentação Escolar repassa anualmente cerca de 6 bilhões de reais para garantir mais de 50 milhões de refeições diárias. Em 2023, após anos sem reajuste, o FNDE elevou os valores para a compra de merenda. Também subiu de 30% para 45% a obrigatoriedade para a compra direta de alimentos da agricultura familiar e restringiu ultraprocessados nas escolas.
5: Cerca de 3 bilhões de reais do orçamento total do programa vão ser destinados à agricultura familiar. Mais oportunidades para pequenos produtores, mais alimentos frescos nas escolas e mais desenvolvimento nos municípios.
2: Com foco em alimentos mais saudáveis, o Programa Nacional de Alimentação Escolar quer mostrar com o prêmio que o principal ingrediente está todos os dias no prato servido aos estudantes. O carinho de quem sabe que alimentar também uma forma de educar, um exemplo para os profissionais que fazem toda a diferença na vida das crianças, disse a primeira-dama Janja Lula da Silva, embaixadora da Aliança Global contra a Fome e a Pobreza.
6: São pessoas que conhecem os estudantes, as estudantes que acolhem com um sorriso, que oferecem afeto e oferecem também uma refeição saudável e ajudam a construir um ambiente escolar mais humano e acolhedor.
2: Além do reconhecimento, cada merendeira vencedora recebe um prêmio de R$5 mil. As escolas representadas pelas receitas também recebem R$8 mil para investir em equipamentos e melhorar a estrutura das cozinhas escolares. Reportagem Pablo Mundim.
1: O Brasil anunciou hoje um pacote integrado de ações voltadas para a população em situação de rua durante a programação da Semana Nacional de Políticas sobre Drogas.
0: A iniciativa interministerial prevê recursos para a qualificação de cozinhas solidárias, ampliação do atendimento em saúde e inclusão social de pessoas em contexto de vulnerabilidade.
1: Durante o evento, a ministra dos Direitos Humanos e da Cidadania, Janine Mello, reforçou que o país precisa avançar nas ações integradas de assistência para garantir direitos à população de rua.
7: A agenda de população em situação de rua, ela não é a agenda de um ministério só. O que importa é que a gente tenha um governo federal todo unido em prol e em defesa da proteção dos direitos da população em situação de rua. Não é um espaço de disputa, é um espaço de construção, é um espaço de avanço.
0: O Ministério da Justiça e Segurança Pública anunciou o maior esforço orçamentário da história para ações voltadas à população de rua.
1: Os repasses vão ser destinados à criação de novos Centros de Acesso a Direitos e Inclusão Social, os CAIS, executados em parceria com a sociedade civil e universidades.
0: O secretário executivo do Ministério da Justiça, Ademar Borges, detalhou a distribuição dos recursos.
8: Nós aplicamos 46 milhões para 263 centros POP, 27 milhões na implantação de 30 unidades CAIS. Nós também fizemos um investimento para a formação de mais de 5 mil profissionais de segurança pública, para que esses profissionais tenham acesso a uma cultura orientada pela proteção de direitos humanos, além de mais 70 milhões de investimento junto com o Ministério de Direitos Humanos para o programa Cidadania POP.
1: Já na área da saúde, vão ser investidos R$120 milhões anuais para as equipes do consultório na rua, o que deve garantir atendimento

0: atendimento em todas as unidades da federação.
1: O pacote também engloba o Ministério do Trabalho e Emprego e o Ministério do Desenvolvimento e Assistência Social, com a implantação de novas cozinhas solidárias e a formação profissional.
0: Atenção contribuinte, a Receita Federal abriu hoje as consultas para o segundo lote de restituição do Imposto de Renda 2026.
1: Trata-se do maior lote de restituição da história do país. Ao todo, o governo federal vai injetar 11 bilhões de reais na economia.
0: O valor vai beneficiar mais de 9 milhões e 500 mil contribuintes em todo o Brasil.
1: Desse total, cerca de 8 milhões e 900 mil pessoas utilizaram a declaração pré-preenchida ou optaram por receber via Pix.
0: A restituição será paga na próxima terça-feira, dia 30 de junho.
1: Para consultar o segundo lote, basta acessar gov.br/receita-federal ou utilizar o aplicativo do Imposto de Renda no seu celular.
0: Projetos culturais, de esporte, muitas das políticas públicas são patrocinadas por empresas estatais do governo do Brasil.
1: Esse contrato ou esses contratos são acompanhados de perto pela Secretaria de Comunicação Social da Presidência da República.
0: E para isso, a SECOM conta com uma plataforma que permite checar a implementação dos projetos patrocinados em todo o país.
2: É com o patrocínio que muitos projetos conseguem sair do papel. E quando esse patrocínio parte de empresas e órgãos públicos, regras devem ser seguidas para garantir, por exemplo, a transparência do processo. O acompanhamento da gestão desses recursos é feito pela Secretaria de Comunicação Social da Presidência da República, a SECOM, que agora ganhou uma plataforma mais moderna. Como explica Ana Luísa Fraga, diretora de patrocínios da SECOM.
3: O patrocínio hoje agrega muito à política pública. Então a gente está fazendo essa caminhada de melhorar a nossa ferramenta e transformar o patrocínio como política pública, agregando os dados que as estatais nos prestam de informação com relação ao que elas vão fazer.
2: 50 empresas parcial ou completamente controladas pelo governo federal ofertam patrocínios no país. Só em 2025, foram mais de 2.400 ações de patrocínio feitas por estatais. A secretária de Publicidade e Patrocínio da SECOM, Samantha Marchiori, afirma que a expectativa é que a nova ferramenta ajude a identificar onde os investimentos estão chegando e quais resultados estão sendo alcançados.
4: A gente avalia muito isso, se aquele projeto ele faz sentido para aquela região que está recebendo, seja um projeto de esporte, seja um projeto de cultura, e claro, se ele está dentro das condicionantes, né, que a própria governança dos órgãos passa.
2: A ferramenta incorpora recursos de monitoramento, avaliação de resultados e inteligência de dados para tornar a gestão mais transparente e eficiente, permitindo acompanhar em tempo real os impactos sociais, econômicos, culturais, esportivos, ambientais e territoriais dos investimentos. Reportagem Luana Karen.
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1: Mais de R$1 bilhão investidos na retomada econômica de comunidades rurais na bacia do Rio Doce.
0: A ação vai beneficiar comunidades rurais de 49 municípios de Minas Gerais e Espírito Santo, atingidos pelo rompimento da barragem do Fundão.
1: O recurso é destinado ao fortalecimento da agricultura familiar, ao incentivo à produção de alimentos saudáveis e à regularização gratuita de propriedades rurais.
0: De acordo com o Ministério do Desenvolvimento Agrário e Agricultura Familiar, o foco também é em recuperar o solo da região e abrir novos mercados para os produtores locais.
1: O governo federal já havia repassado mais de R$400 milhões para a retomada das produções rurais.
0: E essas foram as notícias do governo do Brasil.
1: Uma realização da Secretaria de Comunicação Social da Presidência da República.
0: Em produção da empresa Brasil de Comunicação.
1: Fique agora com as notícias do Poder Judiciário e do Congresso Nacional. Boa noite.
0: Boa noite para você e até amanhã.
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8: STJ aprova regras para que juízes decidam sobre participação de crianças e adolescentes.

0: adolescentes em conteúdos digitais.
1: TSE determina a remoção de publicações que associavam político e partido a organizações criminosas.
0: TST divulga levantamento sobre risco de endividamento por motoristas por aplicativo.
1: Boa noite, eu sou Marcela Luiza.
0: Eu sou Walter Lima.
1: Conselho Nacional de Justiça aprova regras para a atuação de crianças e adolescentes na produção de conteúdo para plataformas digitais.
0: A medida é uma consequência da entrada em vigor do chamado Estatuto da Criança e do Adolescente Digital em março deste ano. Marta Ferreira.
2: A norma estabeleceu que crianças e adolescentes precisam de autorização judicial em casos de exposição nas redes sociais, tanto em perfil próprio quanto em canais de adultos e quais são os procedimentos a serem adotados pelos magistrados. Entre os pontos a serem analisados estão o grau de exposição, a carga horária semanal e a remuneração. A resolução define prazos para a validade dessas autorizações. Os alvarás terão duração máxima de 12 meses para crianças e de 18 meses para adolescentes, podendo ser alterados a qualquer momento por decisão judicial.
1: TSE determina a remoção de publicação que associa Flávio Bolsonaro a facções criminosas.
0: Em outra decisão, o tribunal já havia determinado remoção de publicação que associava o PT a organizações criminosas. Mariana Fabri.
3: A ministra Estela Aranha, do Tribunal Superior Eleitoral, determinou a remoção de vídeo e imagens veiculados por diversos perfis em redes sociais que associam o pré-candidato à presidência Flávio Bolsonaro à operação da Polícia Federal denominada Unha e Carne. Para a relatora, o conteúdo extrapola os limites da crítica política admissível e constrói uma narrativa sem indicação de dado concreto, investigação formal ou imputação jurídica. Em outra decisão liminar concedida pelo vice-presidente do TSE, ministro André Mendonça, foi determinada a remoção de vídeo publicado nas redes sociais que associava o Partido dos Trabalhadores ao financiamento de campanhas eleitorais por organizações criminosas. O ministro entendeu que a publicação extrapola os limites da crítica política ao atribuir suspeita ao partido sem demonstração mínima de veracidade. Em ambos os casos, as decisões liminares determinaram a remoção das publicações em até 24 horas, sob pena de multa diária. O plenário do TSE ainda vai analisar os casos.
1: Levantamento do Tribunal Superior do Trabalho aponta que motoristas por aplicativo têm risco maior de se endividarem.
0: O que influencia isso são os custos e riscos com a atividade, além das condições de trabalho. Rossini Gomes.
4: O levantamento concluiu que o motorista tem um custo mensal que gira em torno de R$ 5.600. Para superar esse valor e ter lucro, é preciso trabalhar por no mínimo 8 horas diárias durante 22 dias sob uma condição instável de trabalho. Como o modelo não garante previsão, folga remunerada nem assistência médica, as chances de endividamento aumentam. Segundo o estudo, é possível pegar dinheiro emprestado direto com as plataformas de transporte. E para pagar, os valores são descontados do pagamento recebido pelas corridas.
1: Pessoa relativamente incapaz pode ser sócia em holding familiar, que é um tipo de empresa criada para administrar o patrimônio de uma família, facilitando a gestão e o planejamento sucessório.
0: Essa decisão é do STJ. Fátima Uchoa.
5: Uma mulher curadora do esposo relativamente incapaz ajuizou ação para criar uma sociedade limitada do tipo holding familiar, tendo como sócios ela e o marido, casados em comunhão parcial de bens, cada um titular de 50% das cotas. As instâncias ordinárias julgaram a ação improcedente. No STJ, a terceira turma deu provimento ao recurso especial da mulher. Para a relatora ministra Nancy Andrighi, o incapaz não pode ser impedido de participar de sociedade, pois há previsão expressa no Código Civil que admite isso em contratos sociais.
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1: Uma boa noite.
0: E até amanhã.
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1: Eu sou Paula Groba.
2: E eu sou Humberto Pinheiro.
1: E estes são os destaques de hoje do Jornal do Senado, que começa agora.
2: Congresso vai analisar socorro de 8 bilhões para companhias aéreas.
1: Cota do Senado para vítimas de violência doméstica completa 10 anos e inspira lei federal.
2: Projetos e análise no Senado podem fortalecer combate ao crime organizado.
1: Boa noite.
2: Boa noite.
1: O Congresso vai analisar uma medida provisória que pretende evitar cortes de voos e o fechamento de rotas aéreas no país.
2: O texto prevê um aporte de 8 bilhões de reais para as empresas do setor afetadas pela alta do preço do querosene de aviação. Mais informações com a repórter Marcela Cunha.
3: Segundo o governo, o objetivo é amenizar os impactos da guerra no Oriente Médio sobre o setor, principalmente por causa da alta do querosene de aviação. As companhias aéreas alegam que tiveram uma elevação rápida dos custos, provocada pelo aumento de 70% no preço do combustível. O socorro financeiro busca dar fôlego às empresas para evitar cortes de voo e a descontinuidade de rotas, mas não significa redução automática no preço das passagens. Para o senador Marcos Rogério, do PL de Rondônia, a baixa concorrência no setor aéreo aumenta o risco de prejuízo aos passageiros.
4: Nós estamos vivendo no Brasil hoje quase que um monopólio do sistema de aviação nacional. Nós temos 3 companhias que se comunicam, que interagem e que têm parcerias, inclusive, econômicas, e há, inclusive, movimentos de fusão que torna esse ambiente ainda mais monopolizado.
3: Os créditos extraordinários não entram no cálculo da meta fiscal, mas aumentam o endividamento público. As empresas que acessarem a linha de crédito terão que devolver os recursos com juros. Segundo regulamentação do Conselho Monetário Nacional, a taxa será de 4% ao ano, com prazo de pagamento de até 5 anos. A medida provisória já está em vigor, mas ainda precisa ser aprovada pelo Congresso Nacional. O texto foi encaminhado à Comissão Mista de Orçamento e, se aprovado, ainda precisa passar pelos plenários da Câmara dos Deputados e do Senado. O prazo de deliberação vai até 31 de agosto.
1: E o presidente do Senado, Davi Alcolumbre, prorrogou por mais 60 dias a validade de 6 medidas provisórias. Entre elas está a que criou o novo Desenrola Brasil, programa do governo federal voltado à renegociação de dívidas. Pelo texto, pessoas com renda mensal de até R$ 8.105 podem refinanciar dívidas de até R$ 15.000 por banco. A proposta também traz regras específicas para beneficiar pequenas e microempresas, além de contemplar estudantes com débitos do FIES, o Fundo de Financiamento Estudantil.
2: As outras medidas prorrogadas são propostas que destinam recursos para a renovação da frota de caminhões, ônibus e micro-ônibus, ampliam as garantias de acesso ao crédito, reforçam o Fundo de Garantia à Exportação, subsidiam a importação de gás de cozinha para conter a alta dos preços e liberam 305 milhões de reais para ações emergenciais de proteção e defesa civil em diferentes regiões do país. A prorrogação garante que as regras continuem em vigor enquanto os textos são analisados por deputados e senadores. As medidas provisórias entram imediatamente em vigor, mas precisam ser analisadas pelo Congresso Nacional antes de perder a vigência.
1: Pichações e atos de vandalismo que danificam prédios, monumentos e outros bens públicos ou privados poderão receber punições mais severas.
2: Um projeto apresentado no Senado propõe o aumento das penas para esses crimes, com o objetivo de reforçar a proteção do patrimônio em todo o país. O repórter Pedro Pincer tem mais informações.
5: A atual legislação prevê detenção de 3 meses a 1 ano e multa para pichação. Pelo projeto, ficaria entre 2 a 5 anos, além da multa. Se o ato afetar monumento ou edificação tombada, a pena atual de 6 meses a 1 ano iria para 3 a 6 anos. Mantendo a multa. Para o autor do projeto, senador Hermes Klan, do PL de Santa Catarina, a legislação praticada não tem sido suficiente para enfrentar um problema que afeta cidades de todo o país e gera custos significativos para a população.
6: O que está em discussão é o modelo de cidade que queremos deixar para as nossas próximas gerações. Queremos cidades limpas ou cidades degradadas? Queremos patrimônio preservado ou patrimônio vandalizado? Eu não tenho

0: dúvida da resposta. E acredito que a imensa maioria dos brasileiros também não.
1: Pelo projeto, quem financiar ou promover a pichação também passará a ser punido com prisão de 3 a 6 anos e multa. A proposta ainda prevê que os autores sejam obrigados a reparar os prejuízos causados.
2: E o Senado poderá retomar a análise de propostas voltadas ao combate ao crime organizado e à sua influência sobre agentes e estruturas do poder público.
3: São projetos que integravam o relatório final da CPI do crime organizado. A reportagem é de Alexandre Campos.
4: Uma das propostas do senador Alessandro Vieira, do MDB de Sergipe, prevê o monitoramento contínuo e aprofundado de relações econômico-financeiras de pessoas expostas politicamente, com o objetivo de combater a corrupção, a lavagem de dinheiro e outros ilícitos econômicos. Serão submetidos a esse regime detentores de mandatos eletivos nos poderes executivo e legislativo da União, ministros de Estado, integrantes de tribunais superiores, presidentes de partidos políticos, entre outras autoridades estaduais e municipais. O senador ainda propôs sindicâncias patrimoniais aleatórias de agentes públicos para detectar enriquecimento ilícito ou prevenir a prática de crimes.
5: São projetos importantes para que a gente possa avançar no combate ao crime organizado, especialmente na questão da lavagem de dinheiro e na recuperação de ativos. São caminhos importantes, a gente tem identificado isso desde o momento da tramitação do PL Antifacção e também da CPI do crime organizado.
4: Para fortalecer o trabalho de comissões parlamentares de inquérito, o senador defende o prazo de 5 dias para que as autoridades policiais e judiciárias atendam à requisição do colegiado de compartilhamento de provas.
2: O Senado vai analisar um projeto aprovado pela Câmara que garante atestado ao trabalhador que precisa acompanhar filho doente. A proposta vale para responsáveis por crianças menores de 12 anos e prevê licença de até 14 dias quando não houver outra forma de conciliar o trabalho com o cuidado.
3: No Senado, um projeto semelhante já está em análise na Comissão de Assuntos Sociais. Repórter Henrique Nascimento.
6: O projeto aprovado na Câmara prevê que o atestado informe o período de repouso da criança e a necessidade de acompanhamento direto. Sempre que possível, o trabalho poderá ser cumprido por teletrabalho, compensação de jornada ou outra forma prevista em lei ou acordo coletivo, como explica a advogada trabalhista Elaine Ruman.
7: O projeto prevê emissão de atestado para acompanhante, ausência justificada no trabalho, proteção ao vínculo empregatício, mais segurança jurídica para as famílias, respeito ao direito da criança de receber cuidados.
6: No Senado, já está em discussão uma proposta semelhante do senador veneziano Vital do Rego, do MDB da Paraíba. O texto permite o abono de faltas de pais e mães que acompanham filhos com patologias graves ou hospitalizados. Quando a proposta passou pela Comissão de Direitos Humanos, o senador Flávio Arns, do PSB do Paraná, defendeu a medida.
8: Não é razoável esperar que o trabalhador continue a trabalhar normalmente caso tenha algum ente querido gravemente enfermo ou hospitalizado. Tal expectativa chega a ser desumana.
6: O projeto está agora na Comissão de Assuntos Sociais.
2: E o Senado celebra 10 anos de uma iniciativa que ajuda mulheres vítimas de violência doméstica a reconstruírem suas vidas por meio do trabalho.
3: Nos contratos de terceirizadas do Senado, 2% das vagas são reservadas para essas trabalhadoras. Repórter Patrícia Oliveira.
9: Desde 2016, contratos terceirizados com 50 ou mais vagas no Senado reservam 2% dos postos para mulheres em situação de vulnerabilidade causada por violência familiar. A seleção das candidatas é feita em parceria com a Secretaria da Mulher do Distrito Federal, que identifica e encaminha mulheres aptas a ocupar essas vagas. Atualmente, 44 trabalhadoras do Senado foram contratadas por meio da cota. A terceirizada Jaqueline Couto Alves é uma delas.
10: Eu passei até uma independência financeira e me livrei do ciclo de violência doméstica. É a libertação da mulher. E além de ser acolhida, tem a questão da proteção aqui dentro. E esse projeto que o Senado criou foi uma coisa maravilhosa.
9: Em 2023, a iniciativa do Senado inspirou a legislação federal, que passou a prever a reserva de 8% das vagas em contratos da administração pública para mulheres vítimas de violência doméstica.
3: Com edição de Paula Groba e trabalhos técnicos de João Lira, o Jornal do Senado fica por aqui. Acompanhe agora as notícias da Câmara dos Deputados. Boa noite.
2: Boa noite e até amanhã.

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1: Câmara aprova incentivo à participação dos jovens em serviço voluntário.
2: Prevenção obrigatória da trombose em hospitais vai à sanção presidencial.
1: Deputados aprovam exigência de qualidade para registro de medicamento.
2: Boa noite. Câmara aprova regras mais rígidas para registro de medicamentos. A repórter Sofia Peçanha tem mais detalhes sobre a proposta, que já foi aprovada também no Senado e segue para a sanção presidencial.
3: A Comissão de Constituição e Justiça da Câmara dos Deputados aprovou o projeto que altera regras para o registro de medicamentos no país. O texto já foi aprovado pelo Senado e altera a Lei de Vigilância Sanitária sobre Produtos Farmacêuticos. A proposta altera a legislação para exigir que todo medicamento e insumo farmacêutico, nacional ou importado, comprove que foi produzido seguindo as regras das boas práticas de fabricação, que são um conjunto de normas que garantem padrões de qualidade, segurança e controle na produção de medicamentos, e são fiscalizadas pela Anvisa, a Agência Nacional de Vigilância Sanitária. Atualmente, no caso de medicamentos importados, prioriza-se principalmente a comprovação de que o medicamento já é registrado no país de origem. Com a mudança, o foco passa a ser a qualidade do processo de fabricação, tanto para produtos nacionais quanto estrangeiros. A relatora na Comissão de Constituição e Justiça, a deputada Laura Carneiro, do PSD do Rio de Janeiro, destacou que a medida reforça a segurança dos pacientes.
4: Seja esse produto nacional ou estrangeiro, para uso da população, ele tenha um certificado de boas práticas, o que é ótimo, porque a gente está tratando de medicamentos, portanto a gente está tratando de saúde, a gente está tratando de vida.
3: Segundo o parecer aprovado na Comissão de Saúde, a regra atual pode dificultar a entrada de novos medicamentos no mercado brasileiro, especialmente quando a produção ocorre em parceria com empresas no exterior. O relator na comissão, o deputado Júnior Mano, do PSB do Ceará, apesar de recomendar a aprovação da proposta, alertou para esse risco em seu parecer. Lido pela deputada Adriana Ventura, do Novo de São Paulo.
5: Aliás, essa é uma barreira que pode impedir que produtos regulares e de efeito comprovado circulem no mercado nacional, prejudicando pacientes e a própria cadeia de comercialização.
3: O projeto pretende fortalecer o sistema de vigilância sanitária no Brasil, coordenado pela Anvisa, e busca garantir a qualidade dos medicamentos sem criar barreiras desnecessárias para o setor. Da Rádio Câmara de Brasília, Sofia Peçanha.
0: Saúde.
1: Os deputados aprovaram a prevenção obrigatória à trombose em hospitais com internação. Depois de aprovado pelo Senado e pela Câmara, o texto aguarda sanção presidencial, como informa a repórter Daniele Lessa.
6: A Comissão de Constituição e Justiça da Câmara dos Deputados aprovou o projeto que torna obrigatória a adoção de medidas de prevenção ao tromboembolismo venoso em hospitais públicos e privados e em unidades de saúde com internação. Pelo projeto, hospitais deverão manter uma estrutura voltada à prevenção da doença. O tromboembolismo venoso acontece quando um coágulo se forma nas veias e se desloca, fazendo obstruções que podem causar a morte. O relator da proposta, deputado Hildo Rocha, do MDB do Maranhão, recomendou a aprovação do projeto com uma mudança de redação. Em vez de estabelecer a criação de uma comissão, como no texto aprovado pelo Senado, o projeto passa a usar o termo estrutura para dar mais flexibilidade às unidades de saúde. Segundo o relator, a proposta pode ajudar a reduzir complicações durante internações hospitalares, especialmente em tratamentos mais complexos.
7: Formar o protocolo para evitar esse tipo de doença, que é uma consequência de um tratamento. Todo tratamento que é feito nos grandes hospitais do Brasil, de combate ao câncer, ele já tem. Os nossos hospitais públicos não existem.
6: O projeto que obriga hospitais a adotarem medidas de prevenção ao tromboembolismo venoso já foi aprovado pelo Senado e Câmara. Da Rádio Câmara de Brasília, Daniele Lessa.
0: Direitos Humanos.
2: Câmara dos Deputados aprovou uma proposta que incentiva a participação de jovens em serviço voluntário. A repórter Paula Bittar acompanhou a votação.
8: Uma proposta aprovada pela Câmara busca incentivar a participação de jovens em serviço voluntário voltado ao amparo de idosos, pessoas com deficiência e crianças. De acordo com o texto aprovado, os programas de amparo voltados para crianças e adolescentes, para moradores de rua, para idosos e pessoas com deficiência poderão contar com serviço voluntário de jovens entre 15 e 29 anos. Os jovens que precisarem terão acesso a um serviço de acolhimento.

0: Cumprimento durante o voluntariado, conforme regulamentação futura, mas a participação em serviço voluntário não pode ser colocada como condição para esse acolhimento. A relatora na Comissão de Constituição e Justiça, deputada Laura Carneiro, do PSD do Rio de Janeiro, comentou a importância da proposta.
1: É uma tentativa de unir jovens com pessoas idosas e com pessoas com deficiência. Então, esses

0: O projeto, que busca incentivar a participação de jovens em serviço voluntário voltado ao amparo de idosos, pessoas com deficiência e crianças, vai ser analisado agora pelo Senado. Da Rádio Câmara de Brasília, Paula Bittar.
1: Educação.
2: Avança na Câmara projeto que garante o uso gratuito de espaços das universidades por estudantes e funcionários. A repórter Júlia Lopes tem mais informações sobre a proposta.
3: A Comissão de Educação da Câmara dos Deputados aprovou o projeto de origem do Senado que autoriza universidades federais a cederem espaços de forma gratuita para associações de estudantes, professores e servidores. Atualmente, a legislação proíbe instituições federais de ensino de doar ou ceder imóveis gratuitamente, independente da finalidade. A proposta altera essa regra ao reconhecer que essas entidades fazem parte da própria comunidade universitária e contribuem para a missão acadêmica, o debate interno e o desenvolvimento institucional. A relatora do projeto, deputada Dandara, do PT de Minas Gerais, explica que hoje esses grupos precisam pagar taxas para utilizar os espaços das universidades, mesmo quando se reúnem para atividades internas. Segundo ela, o projeto vem justamente para garantir esse uso sem custos.
4: A de garantir a cessão de espaços da universidade à sua comunidade acadêmica, ou seja, professores, estudantes, técnicos, sem ter que cobrar uma contrapartida de volta. Porque, infelizmente, alguns regramentos exigiam pagamento de taxas. Não se imagina os estudantes tendo que fazer uma reunião do conselho, do curso, a convocar uma assembleia com todo o custo e ter que pagar para usar aquele espaço que é da universidade.
3: A deputada também destacou que a Constituição Federal assegura a autonomia universitária. Por isso, algumas universidades já resolveram essa questão internamente, por meio de decisões dos conselhos superiores, enquanto outras ainda enfrentam dificuldades para avançar nesse tema. O texto, que trata da disponibilização gratuita dos espaços das universidades para suas entidades, já foi aprovado pelo Senado e segue agora para análise na Comissão de Constituição e Justiça da Câmara. Da Rádio Câmara de Brasília, Júlia Lopes.
1: Votação.
5: Deputados podem votar proposta que exclui construção e reforma de escolas do limite legal de gastos orçamentários. O repórter Antônio Vital tem as informações.
6: Ganhou o regime de urgência e pode ser votado a qualquer momento no plenário da Câmara, projeto que tira dos limites de gastos do arcabouço fiscal os recursos destinados ao programa do MEC responsável pela construção e reformas de escolas de educação básica. O projeto apresentado pela comissão especial que analisou o Plano Nacional de Educação exclui esses gastos dos cálculos do resultado final, que é a diferença entre as despesas e as receitas do setor público. De acordo com a deputada Tabata Amaral, do PSB de São Paulo, que presidiu a comissão especial e assina o projeto, os recursos do Programa Nacional de Infraestrutura Escolar virão dos royalties de petróleo e gás. A justificativa apresentada para excluir esse total dos limites do arcabouço fiscal decorre da necessidade de ampliar os investimentos nas escolas. Para a presidente da comissão especial, isso vai ajudar a alcançar as metas previstas no Plano Nacional de Educação para os próximos 10 anos. Com regime de urgência, o projeto pode ser votado diretamente no plenário da Câmara, sem passar pela análise das comissões permanentes da Casa. A urgência foi aprovada de maneira simbólica, mas foi criticada por deputados da oposição. Para o deputado Bibo Nunes, do PL do Rio Grande do Sul, a proposta desrespeita os limites dos gastos públicos.
7: O PL orienta não, porque existe aí um aumento velado, indireto, para estourar o teto de gastos públicos. E nós somos contra estourar o teto de gastos públicos. Precisamos colocar ordem, disciplina e respeito aos gastos públicos.
6: Já o relator do projeto, o deputado Moses Rodrigues, do União do Ceará, disse que a exclusão dos gastos do arcabouço vai permitir investimentos de 280 bilhões de reais nas instalações físicas das escolas da educação básica. Segundo ele, 15% do total serão investidos na melhoria das universidades e institutos federais.
8: Nós estamos garantindo 280 bilhões de reais para a educação brasileira nos próximos 10 anos, para que nós possamos garantir que todas as metas do Plano Nacional sejam atingidas. Nós encontramos esse recurso dentro dos recursos extraordinários do pré-sal, e aí todo o excedente do pré-sal nos próximos 10 anos, ele seria colocado fora do arcabouço fiscal, viriam a atender toda a demanda de infraestrutura escolar no Brasil.
6: Ainda não há data para votação no plenário da Câmara do projeto que tira dos limites de

0: gastos do arcabouço fiscal os recursos destinados à construção e reformas de escolas públicas. Da Rádio Câmara, de Brasília, Antônio Vital.
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2: Transportes. Os deputados analisam proposta que pode aumentar a punição contra a perturbação do sossego com níveis de ruído de caixas de som, carros e motos. O repórter José Carlos Oliveira tem as informações.
3: O deputado Hugo Leal, do PSD do Rio de Janeiro, apresentou projeto de lei para agravar as sanções contra quem perturba o sossego alheio por meio de barulhos estridentes, como o uso de caixas de som com volume elevado ou a descarga aberta de carros e motos. A proposta altera a Lei de Contravenções Penais e o Código de Trânsito Brasileiro. Hugo Leal apelidou o texto de Lei do Sossego.
4: Estamos ampliando essa punição, inclusive saindo a multa de R$ 1.000 até R$ 500 mil, para aqueles casos, por exemplo, eventos não autorizados. No CTB, para som também, carros com som, e para descargas, aqueles aí as famosas motocicletas que tiram o miolo e fica aquele barulho ensurdecedor. Então nós estamos também ampliando a multa, a suspensão da carteira, né, da carteira de habilitação.
3: Segundo Hugo Leal, dados da Organização Mundial de Saúde mostram que níveis de ruído acima de 50 decibéis podem causar efeitos físicos, como dores de cabeça e irritabilidade, e também emocionais, como ansiedade e depressão. A intenção da proposta de lei do sossego é prevenir esses danos à população.
4: Na realidade, tem a ver com perturbação do sossego lato sensu, ou seja, no seu sentido mais amplo, né? Que não há uma coisa que mais incomode e que mais afeta a saúde mental das pessoas é você estar no seu descanso ou até no seu trabalho e ter um som alto, ter um veículo ou uma motocicleta, né? Quem nunca foi cortado dentro da sua fala, dentro da sua casa, com um barulho, aquele barulho estridente? Então, nós propusemos aqui um PL do sossego, ou seja, da perturbação do sossego.
3: A proposta ainda está em fase inicial de análise na Câmara e vai passar pelas comissões de Viação e Transporte, de Constituição e Justiça, antes da votação final no plenário. Da Rádio Câmara de Brasília, José Carlos Oliveira.
2: Agricultura.
5: Avança na Câmara projeto que proíbe conversão de leite em pó importado para a forma líquida pela indústria de alimentos. A repórter Maria Neves explica por que a medida foi proposta.
6: A Comissão de Agricultura da Câmara dos Deputados aprovou o projeto que proíbe a conversão de leite em pó e outros derivados importados para a forma líquida para uso em indústrias, laticínios ou qualquer outra empresa alimentícia. Atualmente, segundo o autor, deputado Zé Silva, do União de Minas Gerais, a indústria alimentícia utiliza leite em pó reconvertido na elaboração de produtos como queijos, iogurtes, leite condensado e creme de leite. Como o leite em pó importado é mais barato, de acordo com o parlamentar, essa prática traz prejuízos para os produtores nacionais. Segundo Zé Silva, os pecuaristas brasileiros estão vendendo o leite a um preço menor que o custo de produção. Produzir um litro de leite, de acordo com ele, custa R$ 2,00 e o produto estaria sendo vendido a R$ 1,50.
7: Ao proibir o consumo e a reconstituição de leite, seus derivados, soro, por exemplo, em pó, de origem importada, nós vamos forçar os laticínios, forçar as indústrias a comprar o leite brasileiro. Esse leite brasileiro, ele tem melhor qualidade e vai garantir também ao consumidor um produto de melhor qualidade e também de

0: preço mais baixo.
1: O consumidor brasileiro, ele tem o Brasil entre os 5 maiores produtores de leite do mundo. O mundo inteiro protege os seus produtores. E nós precisamos fazer essa mobilização no Brasil. Afinal de contas, é 1 milhão e 100 mil produtores, 5 milhões de pessoas que estão trabalhando.
2: Zé Silva explica que no ano passado o Paraná adotou uma lei semelhante, que proíbe a conversão para a forma líquida do leite em pó importado para uso industrial. De acordo com o relator do texto, deputado Welter, do PT do Paraná, a medida já apresenta resultados. Segundo afirma, desde a entrada em vigor da lei, houve uma redução de cerca de 50% das importações de leite em pó no estado. Além disso, Welter afirma que ocorreu uma interrupção na trajetória de queda do preço do leite e os preços do produto já começaram a se recuperar no mercado. O projeto que proíbe a conversão de leite em pó importado para a forma líquida pela indústria de alimentos ainda será votado pela Comissão de Constituição e Justiça. Da Rádio Câmara de Brasília, Maria Neves.
3: Relações Exteriores.
4: O plenário da Câmara ratifica acordo internacional sobre compra, venda e manutenção de aeronaves civis e seus componentes. A repórter Daniele Lessa acompanhou a votação e tem os detalhes.
5: A Câmara dos Deputados aprovou o projeto para ratificar a adesão do Brasil a acordo internacional da Organização Mundial do Comércio sobre o comércio de aeronaves civis. O projeto foi enviado ao Congresso pelo Poder Executivo, que defendeu a adesão ao acordo como algo positivo para atrair investimentos na indústria nacional de aviação civil. Com a aprovação, o Brasil passa a integrar um conjunto de regras internacionais que tratam da compra, venda e circulação de aeronaves civis e seus componentes, incluindo serviços de manutenção e reparo. Esse acordo está em vigor desde 1980 e conta hoje com 33 membros, incluindo Estados Unidos, União Europeia e Japão. Entre os principais pontos, o acordo prevê a eliminação de tarifas de importação para aeronaves civis e diversos itens do setor, como turbinas, simuladores de voo e equipamentos de bordo. Também estabelece diretrizes para reduzir barreiras comerciais e garantir condições mais previsíveis para o mercado. Relator da proposta na Comissão de Viação e Transportes, o deputado Júlio Lopes, do PP do Rio de Janeiro, disse que o acordo aumenta a segurança jurídica e insere o Brasil de forma mais ativa nas decisões globais sobre aviação civil. Ele destacou também os efeitos positivos no setor aéreo.
6: Para o setor de transporte, os efeitos são diretos. Redução de custos operacionais para as companhias aéreas, facilitação do acesso a insumos e tecnologias, estímulo à modernização e à expansão da frota nacional, com impactos positivos na conectividade e na qualidade dos serviços prestados à população.
5: Na balança comercial brasileira, o comércio de produtos cobertos pelo acordo movimenta cerca de 41 bilhões de dólares por ano. Os principais parceiros do Brasil nesse setor são Estados Unidos, China, Alemanha e Argentina. O país importa a maior parte dos equipamentos, mas também...
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8: 8 horas.
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1: 8:14.
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